Aguardo o Senhor, a minha alma o aguarda, eu espero na sua palavra. A minha alma anseia pelo Senhor mais do que os guardas pelo romper da manhã. Mais do que os guardas pelo romper da manhã. Espere Israel no Senhor, pois no Senhor há misericórdia, nele copiosa redenção. É ele quem redime a Israel de todas as suas iniquidades. Salmo de número 130, versículos 5 a 8.

Bom dia, bom dia, dia bom, dia abençoado, um dia aí cheio da presença de Deus. Está no ar para você nesta manhã de quarta-feira, 20 de maio de 2026, o seu programa Graça sobre Graça, seu programa semanal de segunda a sexta, de 6 às 7 da manhã, com música cristã, palavra de vida, momento de oração, programa da Primeira Igreja Presbiteriana de Parambu. Vem comigo, eu sou Jana Freitas, com você até as 7, aqui na locução, na parte técnica. Nós temos o apoio do nosso amigo Amaury Noronha. Vem comigo nesta manhã e daqui a pouquinho a gente vai sentar à mesa, vamos nos alimentar da palavra de Deus, porque hoje é que dia? Hã? Hoje é dia de quê aqui no programa? Vamos ver se você tá ligada mesmo. Me responde aí, hoje é quarta e toda quarta-feira a gente tem o quê aqui? Muito bem, Momento Ana. Momento Ana, mães dependentes da graça. Daqui a pouquinho, nosso Momento Ana, para a gente meditar, para a gente, né, olhar para a palavra de Deus e trazer aí alimento para o nosso coração, ânimo, graça, consolo, conforto, conselho. É isso que a palavra de Deus traz para nós, né? A fonte de todo o bem, de tudo que a gente precisa. Vou trazer na primeira canção de hoje e eu quero que você cante. Vamos cantar? Vamos louvar? Vamos começar o dia juntos? Eu vou trazer uma canção conhecida. Canção conhecida. Cadê a canção conhecida que já estava aqui no jeito? Já não estou mais vendo. Tá aqui. Vamos cantar com Eli Soares, Ao Único. Vamos? Vamos adorar. Hora certa.

0: aí, você cantou? E aí, você louvou? E aí, você já tá acordada? Hã? Você já tá acordado? Já? Já levantou? Bom dia. Você tá ouvindo aí, Vale FM? É o programa Graça sobre Graça, programa da Primeira Igreja Presbiteriana. E todas as quartas-feiras a gente marca aquele encontro com as mamães. Oi, você que tá aí do outro lado. Mamãe, já tá de pé? Já tá aí nos afazeres, já tá preparando café da manhã, já tá arrumando a meninada para ir para a escola, já tá se arrumando também para ir para o trabalho, já fez a sua atividade física hoje, já foi para academia, já fez caminhada, já correu. Parabéns, né? Já tá aí cansada, suada, já tá correndo, preparando o café da manhã, fazendo café, olhando pro leite, fazendo tapioca, já comprou os pães, arrumando a mesa, arrumando a lancheira da meninada, adiantando o almoço. Eita, povo esperto. Bom dia, bom trabalho, excelente quarta-feira. E você, Flo, que ainda tá pelejando para levantar. Tá pelejando ainda? Ô, luta grande. Vamos levantar, deixa eu te dizer, olha a hora, 6h18, para você não chegar atrasado, então cuida, tá? E você vai aí se arrumando, tomando banho, né, se produzindo, tomando seu café da manhã e fica na companhia do Graça sobre Graça, pra gente ir juntas meditando nessa manhã. 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Se você nos escuta pela Radiosnet, você entra no aplicativo e lá tem aquela setinha de compartilhar. Pois é, envia aí para suas amigas, para suas irmãs, envia aí para outras pessoas que moram até em outras cidades. 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Então, qualquer lugar do mundo, tendo internet, entrando no aplicativo Radiosnet, colocando lá Vale do Puiú FM 87,9, pronto, vai ouvir a programação da Vale FM, claro, 6 horas da manhã, vai ligar o rádio e vai ouvir Graça sobre Graça. Então compartilha para que outras pessoas possam também conhecer, saber que o programa está ativo, está no ar de segunda a sexta. E será para a glória de Deus, né? Será uma alegria para o nosso coração saber que mais pessoas se achegam para juntos e juntas nós aprendermos mais a palavra do Senhor, meditarmos, nos alimentarmos. Ok? Combinado? Pode fazer isso. Você também pode ir lá no meu Instagram, ir lá no aviãozinho e compartilhar. Acabei de compartilhar nos meus stories aqui, Momento Ana. Toda quarta-feira, de 6 a 7, a gente tem o programa e a gente traz esse quadro aqui. Então você pode também ir lá no aviãozinho do meu Instagram e também pode enviar aí o cardzinho do Graça sobre Graça ou o cardzinho do Momento Ana. Tá tudo lá no meu destaque lá do Instagram, para você compartilhar o programa, para que outras pessoas possam também ser alcançadas, né? Para que juntos nós possamos aprender da palavra de Deus. Então vamos para o nosso momento?
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0: De novo, Amaury.
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0: É isso, você ouviu bem? Pois vamos. Um abraço para as nossas ouvintes assíduas. Querida mamãe, ei, você que está aí ligadinha com a gente, vamos lá, manda aí um oi para sua amiga no WhatsApp. Ei, amiga, vem, vai começar. Vai começar o Momento Ana. E nós vamos meditar nesta manhã. E eu convido você para meditarmos lá em Ezequiel, capítulo 18. Versículo de número 20. É o texto base para a nossa meditação desta manhã. Diz assim: a alma que pecar, essa morrerá. O filho não levará a iniquidade do pai, nem o pai a iniquidade do filho. A justiça do justo ficará sobre ele, e a perversidade do perverso cairá sobre este. Você ouviu bem o que eu acabei de ler? Prestou atenção? É um texto bem forte, né? Um texto assim que revela, né, aí a verdade da palavra do Senhor, que é algo individual. O que é justo será justificado, o que é perverso, né, sofrerá aí a maldade, a sua própria maldade. Então, é algo individual. E eu queria começar nesta manhã, querida, você que me ouve. Você é uma mãe cristã, você é uma mãe temente a Deus, você é uma mãe que conhece a palavra, você é uma mãe que vive a palavra, procura viver a palavra, né? E aí cria os seus filhos na igreja. Não sei se você tem um, dois, três, eu não sei quantos, mas quem sabe você olha aí, vê todos os seus filhos convertidos, frequentando a igreja, né? Participando do trabalho do Senhor ativamente. Talvez crianças, adolescentes, adultos, lembre-se que é graça. É graça, querida. É graça na sua vida. É a bondade do Senhor, é a misericórdia. Eu queria lembrar para você que o fato de você um dia ter sido iluminada, convertida, foi o próprio Deus quem alcançou o seu coração. Ninguém pode fazer isso. Ninguém pode convencer você para arrepender-se dos seus pecados e confessar a Jesus como o Senhor da sua vida. Com seus filhos, também não. Então não ache que você, mãe, foi quem fez isso. Foi quem converteu, foi quem levou os filhos para Jesus. Na verdade, foi ele mesmo quem atraiu você, mãe, e seus filhos para ele. Então, já vamos começar com esse entendimento de lançar todo o orgulho no pó. Todo orgulho, toda autossuficiência, achar que o mérito é seu, é de seu marido, é da avó, é de fulano, é de Beltrano. Sim, Deus pode usar pessoas como instrumentos para pregar, para evangelizar, mas só quem faz a obra é quem? É o Espírito Santo. Só quem faz a obra é o Espírito Santo. E quem sabe você está criando seus filhos e eles estão caminhando contigo para a igreja, continue falando, continue pregando e continue vivendo, testemunhando aquela iluminação que um dia chegou à sua mente. Testemunhe para os seus filhos que você ama Jesus, que Jesus é mais importante, inclusive, do que eles, né? Que Jesus é o tudo da sua vida, é o amor da sua vida, é a razão da sua vida, é Jesus. Porque a gente muitas vezes diz que os nossos filhos é o amor, é a razão, é o tudo. Se eu perder meus filhos, meu Deus, eu perdi tudo. Não. Dói, é ruim. E quem sou eu para falar dessa dor? Porque eu tenho a consciência de que só sabe dessa dor quem um dia já perdeu um filho. É imensurável, é indescritível. É algo que a gente não consegue, né, nem imaginar, só quem passa. Mas a gente conhece pessoas que já perderam os filhos. Filhos já partiram. E creio eu que é uma das piores dores, porque foge da lei natural da vida. Os filhos é quem deve enterrar os pais e não os pais, os filhos. Então eu creio que é uma dor imensurável, né? Mas essas pessoas que já perderam continuam vivas, embora feridas, com a dor, com a lacuna, com o vácuo, com a tristeza. Mas que não perderam a vida por conta disso. Porque a vida, na verdade, é baseada em Cristo. É baseada em Cristo. Sim, eu não quero anular a dor. Entenda o que eu estou dizendo. Entenda o que eu estou compartilhando com você. Eu conheço pessoas que já perderam os filhos e sim, sofrem muito ainda. Mas Jesus é de fato a pessoa mais importante da nossa vida. Até porque a palavra diz, se você não deixar pai e mãe, filhos, os pais, por amor a Jesus, então Jesus está acima de qualquer outra pessoa na nossa vida. E eu, Jana, particularmente falando, tenho que estar pregando isso pro meu coração todos os dias, porque a gente, enquanto mãe, que tem sonhos, expectativas, desejos, corremos um sério risco de colocar os nossos filhos num altar e num trono que não pertence a eles. Porque a gente deseja coisas para eles. A gente deseja uma vida diferente para os nossos filhos. A gente quer moldar e quer que os nossos filhos vivam aquilo que a gente quer. Mas muitas vezes nós esquecemos que eles são seres individuais. E que eles prestarão contas a Deus pelos pecados que cometem. Nós não vamos prestar contas pelo pecado do outro. Nós vamos pecar contra pelos nossos pecados. Então entra aí a individualidade. E eu queria meditar com você nesta manhã, você que me dá a sua atenção, exatamente sobre isso. Por você ser uma mãe cristã, você não pode salvar os seus filhos, só quem pode é Jesus. E se os seus filhos estão nos caminhos do Senhor, louvado seja Deus, agradeça a Deus, louvado seja Ele, agradeça todo instante, cada momento. Peço ao Senhor que continue sustentando seus filhos, porque isso é graça visível, visível e palpável, porque você pode ver, tocar dos seus filhos e ver eles servindo ao Senhor. Então, erga as mãos para o céu. Não se envaideça, minha querida, de achar que foi você, que é você. Não, é só Jesus. É só Deus mesmo. Eu creio que a gente precisa estar sempre lembrando disso, para que o nosso coração não se ensoberbeça e não façamos comparações com outras mães. Para que não sejamos orgulhosas. Ah, porque a minha filha não faz isso. Ah, porque o meu filho não faz isso. Se ele não faz, louvado seja o Senhor, porque é Deus que coloca o temor no coração do seu filho. Então a honra é do Senhor, a glória é do Senhor. E é o Senhor que visita o coração dos seus filhos. Então agradeça a Deus. E para as mães que sentem a dor de não ter, eu queria compartilhar com você a palavra de hoje, trazendo também uma esperança, trazendo também ânimo, também trazendo entendimento. Compartilhar com você isso nesta manhã. Ezequiel diz exatamente o que eu acabei de ler: a alma que pecar, essa morrerá. O filho não levará a iniquidade do pai, nem o pai a iniquidade do filho. A justiça do justo ficará sobre ele, e a perversidade do perverso cairá sobre este. É o texto da nossa meditação nesta manhã. Eu sei que existe uma dor silenciosa que muitos pais cristãos carregam. Ver seus filhos criados nos caminhos do Senhor, fazendo escolhas contrárias à fé. É uma tristeza profunda. Acompanhada de quê? Culpa. Onde foi que eu errei? Meu Deus. Onde foi que eu errei? Por que que esse menino, por que que essa menina está vivendo assim? Fui eu que quando eu não fiz isso. Fui eu que fiz aquilo. Aí vem o sentimento de culpa. Todos que passam por essa situação de ver filhos desviados, descrentes, sentem esse sentimento. Em algum momento já sentiu, se não sente mais. Mas o sentimento de culpa. Perguntas difíceis que não encontra resposta. Mas por que ele fez isso? Por que que ele se enveredou? Por que que ele escolheu isso? Por que que ela está assim? Perguntas que você não vai entender, não vai encontrar resposta. E a sensação de quê? De fracasso. Eu fracassei. Eu fracassei na criação. Eu fracassei quando não fiz isso, quando deixei de fazer aquilo outro, ou quando eu fiz tal coisa. A sensação de fracasso espiritual é real. É real. Pais que vê os filhos fazendo escolhas contrárias à fé. Muitos pais sinceros perguntam: será que falhei? Onde foi que eu errei? Se eu tivesse feito diferente, meu filho estaria com Deus? São perguntas como essas e tantas outras que costumamos fazer. Mas a Bíblia nos ajuda a enxergar essa realidade com verdade, equilíbrio e esperança. E é isso que eu quero tratar nessa manhã. A palavra de Deus nos ajuda a enxergar essa realidade com verdade, equilíbrio e esperança. As escrituras mostram que filhos não são automaticamente piedosos por terem pais piedosos. Cada coração responde individualmente diante de Deus. Ei, minha irmã, você vai responder individualmente diante de Deus pelos seus pecados. Seu filhinho tão amado vai responder individualmente diante de Deus. Sua filha querida vai responder individualmente diante de Deus. É individual. Você não vai chegar lá diante do Senhor e responder pelos seus filhos. Não. Eles vão responder por eles. Então, o primeiro entendimento que a gente tem que ter é esse, né? É esse entendimento que é a salvação é individual. E as escrituras mostram que filhos não são automaticamente piedosos por terem pais piedosos, como diz aqui Ezequiel 18:20. E eu queria trazer alguns exemplos para a gente lembrar e gravar, né? Eu trago isso para o meu coração porque é uma meditação que eu preciso fazer diariamente, né? Mas aí quando a gente vai para a palavra e a gente vê pais tão piedosos com filhos tão terríveis e a gente fica sem entender. A gente fica tentando encontrar, mas rapaz, como é que pode? Tal, fulano tal era um homem de Deus e os filhos eram terríveis. Você conhece, não conhece? Muitos personagens bíblicos. Eu quero trazer alguns para você aqui, para você meditar. Olha, Samuel. Samuel foi um profeta. Olha quem foi Samuel, né? Samuel foi um profeta fiel, um homem íntegro. E diante do Senhor ele vivia. Mas lá em Samuel 8:3 diz: "Porém, seus filhos não andaram pelos caminhos dele, antes se inclinaram à avareza." Quando você olha para Davi, Davi, um homem segundo o coração de Deus, né? A menina dos olhos de Deus, que a gente vê a palavra falar. Davi, um homem segundo o coração de Deus, também, como pai, sofreu profundamente por causa das escolhas de seus filhos. A exemplo diz Absalão. Absalão, que se levantou contra o próprio pai, trazendo dor ao coração de Davi. Perseguiu, queria matar, queria o trono do pai dele. Filho terrível. Mais um exemplo, Ezequias. Ezequias foi um rei piedoso. É lindo ver a história, ler o texto que fala sobre o temor deste homem a Deus. Comprometido com a reforma espiritual de Judá. Contudo, seu filho Manassés, misericórdia, tornou-se um dos reis mais perversos da história de Israel. Você fica chocada quando vê. Meu Deus, que pessoa tão terrível foi Manassés. Você fica, como é que pode uma disparidade gigante, algo totalmente tão diferente, um pai para um filho para um pai. Você vê ainda Josias, um pai zeloso, um rei zeloso pela obra, pela lei do Senhor, mas seu filho Jeoacás também não andou nos caminhos de Deus, não permaneceu nos caminhos de Deus. Então, querido e querida, esses exemplos fazem o quê? Quebram uma ideia perigosa que muitas vezes nós temos. Esses exemplos quebram a ideia perigosa de achar que pais fiéis necessariamente terão filhos fiéis. Isso está aonde? Na Bíblia. Na Bíblia. Palavra de Deus. Lembrando para você que a palavra de Deus é verdade. Verdade absoluta. Não sou eu que estou dizendo. É a palavra do Senhor que revela. Deus não esconde que pais piedosos tiveram filhos iníquos, perversos e terríveis, para nos mostrar essa verdade. Quando também filhos tementes e pais terríveis nós vemos, filhos tão tementes, tão obedientes, tão servos com pais Jesus, com pais terríveis, porque a gente olha para Ezequiel e vê exatamente isso. O filho não levará a iniquidade do pai, nem o pai a iniquidade do filho, porque é individual. A Bíblia ensina que os pais possuem, sim, responsabilidades. Eu e você. Nós somos mães. Nós temos responsabilidades. E quais são elas? Ensinar, corrigir, discipular, testemunhar, conduzir os filhos à verdade. Essa, querida, é a nossa responsabilidade. Se somos cristãs, mães tementes, zelosas, que procura viver a palavra do Senhor, nós precisamos viver isso bem aqui. Ensinar, corrigir, discipular, testemunhar e conduzir. Agora, salvar não compete a nós. Convencer não compete a nós. Mas a regeneração do coração continua sendo obra exclusiva de Deus. A obra é dele, do Espírito Santo, é do Senhor. Ezequiel 18 nos mostra algo profundamente importante. Um pai justo pode ter um filho perverso. E um pai perverso pode ter um filho justo. Cada alma responde diante do Senhor por suas próprias escolhas. E isso não elimina também a nossa influência. Não. Ah, então se eu não posso fazer nada, eu não posso convencer, eu não posso transformar, então... deixar entregar na mão de Deus, eu não estou mais nem aí. Quantas mães jogam a toalha? Quantas mães desistem até... eu vou lá mais orar, não vejo mudança. Eu oro e nada acontece, né? Cansei, vou é viver minha vida. Você já ouviu mãe dizer isso? Que eu já. Tá errada, querida. Tá errada, minha amada. Esse pensamento é demoníaco. Você precisa sim continuar. Você precisa sim permanecer, perseverar na sua influência, no seu testemunho, nos seus conselhos, nos seus ensinamentos. Não é também cansando e, como diz assim, querendo forçar, não. E muitas vezes você não vai nem pregar abrindo sua boca para falar, mas é com seu testemunho. Porque às vezes eu aprendi isso, tenho aprendido isso. Que às vezes você fica falando, você faz é afastar mais. A pessoa faz é se irritar. Os filhos fazem é se irritar, porque você fica só falando. Então, a estratégia precisa mudar. Vamos agora só orar, vamos ficar calada. Mas vamos testemunhar com as nossas ações, com o nosso servir, mostrando para os nossos filhos que amamos Jesus. Amamos Jesus, servimos a Jesus e a gente vai vivendo para a glória de Deus. E os nossos filhos vão observando, vão vendo nosso comportamento, nossa devoção, nosso serviço, nossa vida de oração, nossa vida de leitura. Você não vai falar mais nada, mas você precisa dar exemplo e viver aquilo que você quer que os seus filhos vivam, mostrando para eles através do seu comportamento. E eles observam. Eles observam. Eles estão vendo. Não são cegos, não. Podem até fazer de conta que não estão nem vendo, mas não. E aí vão dizer, mamãe lá em casa é assim, assim, assim. Eles comentam, eles olham. Podem até também nem comentar, mas estão vendo. E aí, nós precisamos continuar influenciando. Isso não elimina a influência, a nossa influência, né? Precisamos paralisar, não. Também não consigo converter, modificar, não. Pais crentes muitas vezes carregam uma culpa absoluta por decisões que pertencem moralmente aos filhos. Há filhos que receberam oração, ensino bíblico, exemplo de piedade, amor sincero, correção, lar cristão e ainda assim escolheram endurecer o coração. Jana, tudo que você está dizendo eu faço aqui em casa, mas ainda não vem nada. Eu oro, eu ensino, eu dou exemplo, eu amo sinceramente, eu corrijo, vivo para o lar de forma que agrada o Senhor. Mas ainda meus filhos, minha filha, meu filho, escolheram realmente endurecer o coração. Está aqui a palavra, querida. É doído, mas é real. A gente vê homens e mulheres piedosas, homens piedosos, viver a palavra, serem pessoas segundo o coração de Deus e os filhos serem terríveis. Então isso a gente não pode mudar. E aceitar essa verdade, eu sei que é doloroso. Se eu não queria que meu filho se perdesse. Mas e se essa for a vontade de Deus? Se o seu filho não for um escolhido, se sua filha não for uma escolhida, não tem quem mude isso. É uma realidade que dói. Quando eu penso nisso, dói. Mas é uma verdade que eu não posso mudar. Isso produz lágrimas reais no nosso coração. Produz noites silenciosas de oração. Produz um luto que muitos pais carregam escondido. Mas eu não estou aqui para desanimar. Até porque eu preciso pregar todo dia para mim mesma. Porque tem dias mais difíceis do que outros, no meu caso especificamente, que vivo essa realidade. Mas eu preciso alimentar o meu coração com a palavra do Senhor, de esperança, porque Ele veio para buscar e salvar o perdido. Eu preciso me lembrar dos textos que o Senhor diz, que Ele terá misericórdia, que os nossos filhos são herança. E aí vai tantos outros versículos que eu poderia trazer. Porque a restauração espiritual nunca foi produzida pela força humana. Ela sempre foi obra da graça soberana de Deus. De Deus. O próprio Manassés, depois de tanta perversidade, foi alcançado pelo Senhor. Você lembra que eu acabei de falar quem foi Manassés? Terrível. Leia lá. Leia. Leia lá em Crônicas. Leia. Não vou lembrar do capítulo, mas eu estou fazendo a leitura anual. E eu fico chocada quando eu vou lendo ali. Fico, meu Jesus, tenha misericórdia. Meu Pai, o que é isso? Você vai conhecendo as histórias dos personagens. E você vê um homem terrível como Manassés. Porém, entretanto, quando eu cheguei lá no final do capítulo, aí minhas lágrimas tomaram o meu rosto. Eu chorei profundamente por ver que um homem tão terrível como Manassés se arrependeu. O que aconteceu ali? A luz do Senhor iluminou. Foi o Senhor que alcançou e que transformou. Depois de tanta perversidade, aquele homem foi transformado, foi alcançado pelo Senhor. Lá em 2 Crônicas 33, 12, 2 Crônicas 33, 12 diz o quê? Que ele, Manassés, angustiado, então ele precisou passar por onde? Pelo caminho da angústia. Muitas vezes a gente não quer que os nossos filhos passem pelo caminho da angústia, mas precisa. Se for necessário, que o Senhor quebre. Que o Senhor quebre os nossos filhos. Então diz que Manassés, angustiado, suplicou deveras ao Senhor seu Deus. Humilhou-se. Todo orgulho, toda soberba, toda dureza foi quebrada. Então humilhou-se muito perante o Deus de seus pais. Aleluia. Glória a Deus. Isso traz esperança, Flor, para o nosso coração. Aquele homem endurecido foi quebrantado pela graça de Deus. Então é essa palavra de esperança que eu quero compartilhar com você. Isso nos lembra que a conversão é individual, o arrependimento é individual, a restauração também é individual. Pais não conseguem regenerar filhos. Somente Deus pode dar vida espiritual a um coração morto. A esperança dos pais não deve descansar na perfeição da criação, no próprio desempenho ou na capacidade humana de convencer. A esperança está onde? Em Deus. E o próprio Senhor declara: acaso tenho eu prazer na morte do perverso? Diz o Senhor Deus: não desejo eu antes que ele se converta dos seus caminhos e viva? O versículo 23, que é logo após o versículo 20 que a gente leu. Então, o coração de Deus ainda chama pecadores ao arrependimento. E essa é a minha esperança. E quero que seja a sua também, Flor, que passa por isso, minha irmã. Quero que o seu coração encontre esperança em Deus. Pais crentes não devem viver esmagados pela culpa. Preciso todo dia tirar essa mochila da culpa das minhas costas. Lançar diante do trono da graça. Porque o diabo vem. É porque você, mãe, você fez aquilo. Aí vem aquelas setas, você sabe, né? Pois é, os dardos inflamados, de trazer pensamentos de culpa. Enfim, todo sentimento de tristeza no nosso coração que o diabo sabe e nos tenta. Nós, pais crentes, devemos viver com os olhos fixos em Jesus, sustentados pela palavra, pela fidelidade do Senhor. Continuemos, porém, entretanto, todavia, orando, amando, testemunhando com mansidão, falando a verdade, confiando na soberania de Deus. Nenhuma lágrima derramada por um pai piedoso é ignorada pelo Senhor. E nenhum filho está distante demais para que a graça de Deus ainda o alcance. Amém? Você pode dizer um amém aí comigo? Amém. Palavra do Senhor para a nossa vida, para o nosso coração nessa manhã. Eu convido você agora para nós orarmos. Vamos, mãe? Vamos orar? Vamos olhar para Jesus. Confiar que Deus está no controle. A nossa vida, dos nossos filhos, está unicamente nas mãos dEle, que é soberano. Oremos. Soberano Senhor, grandioso Pai, estamos quedadas na Tua presença. Obrigada por essa verdade, Senhor, que o Senhor traz ao nosso coração nesta manhã. Muito obrigada porque a Tua palavra nos encoraja, nos consola, também nos revela a verdade, nos dá entendimento. Verdades que muitas vezes são muito dolorosas e que muitas vezes nem queremos aceitar. Quando, quem sabe, se for do Teu propósito, Teu querer que os nossos filhos não sejam salvos, se essa for a Sua vontade. É a Sua vontade que é soberana. Mas nós queremos, nesta manhã, pedir e clamar por misericórdia. Como Manassés foi quebrantado, se humilhou, reconheceu a sua culpa e buscou a Deus, o Deus dos seus pais, nós pedimos que o Senhor ilumine também a vida dos nossos filhos que estão distantes dos Teus caminhos. Tenha misericórdia. Nós queremos continuar a caminhar cada dia com a nossa esperança depositada em Ti, mas lembrando-nos que nós vamos prestar conta da nossa vida, individualmente falando. Então, meu Deus, eu olho agora para a vida de Samuel, eu olho agora para a vida de Davi, eu olho agora para a vida de Ezequias, eu olho para a vida de Josias, eu quero ser como eles. Individualmente falando, viver e ser uma mulher segundo o Teu coração. Me ajude. E ajude essa mãe, que também tem esse entendimento. Porque mesmo quando nós passarmos esta era que nós vivermos, ó Deus, nosso nome também seja lembrado como estes, que fomos mães tementes, obedientes à Tua palavra. Então livra-nos de nós mesmos. Nós confessamos o nosso pecado diante de Ti. Confessamos a nossa pecaminosidade, de quantas vezes queremos ser o Espírito Santo. E nós não somos, só o Senhor que pode transformar, converter e convencer corações. E nós entregamos nas Tuas mãos os nossos filhos. Eu oro e peço por cada mãe que chora, que ora, que vive na expectativa e na tristeza de ver os seus filhos distantes. Tenha misericórdia, Senhor, nos sustenta, nos fortalece, nos encoraja, nos anima. Nós precisamos do Senhor todos os dias. Salva, Senhor, os nossos filhos, as amizades, as influências que estão ao redor dos nossos filhos, sejam instrumentos do Senhor. Mas se for preciso eles serem quebrados, passarem por lutas, aflições, angústias, faça-se a Tua vontade para que eles se rendam diante de Ti. Em nome de Jesus. E com aquelas mães que têm os seus filhos nos caminhos do Senhor, que elas sejam gratas, que elas reconheçam que isso é graça do Senhor no lar e na vida delas. Que elas não venham se ensoberbecer, nem se orgulhar, nem fazer comparações, nem julgar aquelas que passam por situações diferentes das delas, mas que o Senhor dê a elas humildade e corações misericordiosos. Todos nós, salvos e perdidos, dependemos do Senhor. Todos nós estamos debaixo das Suas mãos, do Teu querer e da Tua vontade. Tenha misericórdia de nós, nos ajuda a Te conhecer cada vez mais e viver para a Tua glória. Eu oro, Pai, pelas mães que estão aqui no meu caderninho de oração. Andressa e seus filhos, Ari Carla e seus filhos, as mães da Aliança e seus filhos, Kézia e suas filhas, todas que estão comigo agora em oração. Abençoa-nos, ó Deus, e guarda-nos. Em nome de Jesus, eu oro, suplico e bendigo por tudo no nome santo e precioso de Jesus. Amém? Amém, querida? Amém. Louvado seja o Senhor.

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mais do que tudo. E a gente conclui o programa louvando a Deus pelo privilégio de estarmos juntas em oração. Quero abraçar as meninas, Edna, Ivânia, Clênis, minha mãe, Andressa. Oramos juntas, meditamos juntas, que o Senhor possa estar com cada ouvinte, com cada querida nessa manhã, né? Lembrando sempre que é Jesus a razão da nossa vida. Ele é tudo que nós, do que nós mais precisamos. Obrigada pela audiência. Uma excelente e abençoada quarta-feira. E marcamos o nosso encontro para sexta-feira. Eu quero você de novo aqui, tá? Então fica na bênção, fica na paz. Um forte abraço. Até sexta. Tchau, tchau.

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0: 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Não é à toa, é a número.

Começando agora até 11h30 pelo 87,9, o melhor programa da manhã. É o Mania Vale Show nessa manhã de quarta-feira, hoje dia 20 de maio do ano de 2026. Olha, o Mania Vale Show está no ar e daqui a pouquinho tem horóscopo do dia, música, participação, informação, muita música boa vai passar por aqui. Participa comigo 996-6378, ou melhor, 9, aqui é o antigo, né? Esse aí não é mais, é o 996-647-666, esse é mais fácil ainda. 996-647-666, é o nosso WhatsApp aí pra você interagir com a gente, tá bom, bebê? Olha, hoje, quarta-feira, hoje é dia do pedagogo, hoje é dia nacional do técnico e auxiliar de enfermagem. Dia 20. Hoje, dia mundial das abelhas. Bom dia pra você que tá acompanhando o som da Rádio Vale FM, pra quem faz aniversário hoje, bebê. Tá de nova idade? Então, parabéns pra você, tudo de bom. Se tem bolo e Guaraná, Velma Lima está lá.

A Rádio Vale FM nesta manhã maravilhosa de quarta-feira, que a sua quarta-feira seja aquela quarta-feira abençoada, aquela quarta-feira de coisas boas acontecendo na sua vida, que seja uma quarta-feira de paz, que você possa transbordar muito amor. Vamos começar amanhã com o seu desejo, Natanzinho Limba. Chumbo Trocado. 8 horas, 7 minutos em Parambu.

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1: Essa é uma daquelas músicas raras minhas, que tá guardada há tanto tempo. Sabe, de vez em quando eu pego uma música dessa pra matar a saudade minha e pra vocês conhecerem, né? Imagina você chegar em casa depois de tanto tempo, uma noite, e dizer pra sua amada, boa noite. É assim que começa o amor.

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0: É ao vivo, Carlinhos.
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2: Oito horas e 52 minutinhos, 8h52. Vamos falar de astrologia para hoje, quarta-feira. O que dizem os astros para quem é do signo de Áries?
3: E agora, vamos conferir as previsões astrológicas para hoje. Áries, de 21 de março a 20 de abril.
2: Olha, Ariana, para hoje, quarta-feira, hoje a Lua fecha parceria com Júpiter e manda proteção extra para o seu lar. Você pode receber uma ajuda providencial de pessoas próximas ou parentes para resolver pendências e assuntos mais chatos. Probleminha antigo pode voltar a exigir solução, mas tudo vai indicar que será superado. À noite, seu pique deve surpreender e dicas úteis pode chegar aonde... Ou melhor, dicas importantes pode chegar até você. As paqueras ficam meio tímidas durante o dia, mas o sol muda de cenário à noite e vai empoderar sua comunicação. O reizinho vai deixar seu jeito mais solto, descontraído e falante, sinal de que você não pensará duas vezes para puxar a conversa e envolver quem deseja. Terá altos papos com seu love. Cor para hoje é cinza.
3: E agora, as previsões para Touro, de 21 de abril a 20 de maio.
2: Oi, Touro, os astros revelam que você vai quartar a colada na sorte. As coisas devem caminhar do jeito que espera no serviço, ideias criativas podem jorrar e você vai convencer os outros com facilidade. O melhor é que um dinheiro extra pode cair na sua conta e quem avisa é o sol, que se despede do seu signo e ingressa em sua casa da fortuna, garantindo aí um período de maior prosperidade. Hoje os contatinhos devem fervilhar e uma paixão à primeira vista pode acontecer. Convide sua lábia e simpatia para encantar quem deseja. No romance, uma pitadinha de ciúme pode esquentar o clima à noite. A cor para o dia é laranja.
3: Previsões astrais para você que é de Gêmeos, de 21 de maio a 20 de junho.
2: Oi, Gêmeos, ainda falta um tempinho para seu aniversário. Pode comemorar por antecipação, porque o presente vem do sol, que hoje passa a brilhar em seu signo. O rei vai turbinar sua energia física e mental, deixando a sua saúde blindada e protegida. Em matéria de grana, você também terá motivos para glorificar e pode tirar a barriga da miséria lá pela manhã. A Lua se alia com Júpiter e garante que a sorte vai soprar forte em direção ao seu bolso. Só manere nos gastos, tá, amiga? As melhores promessas devem chegar à noite e surpresas incríveis podem agitar a pista. Há belas chances de romance com uma pessoa que tem seu jeito e sua vibe. A dois, a sintonia será de dar inveja com o love. A cor do dia é azul.
3: E agora, os astros falam para quem é de Câncer, de 21 de junho a 21 de julho.
2: Oi, Câncer, a Lua segue em sua companhia, faz dobradinha com Júpiter, anunciando uma fase de oportunidades, realizações e boa produtividade. Parte do sucesso vai se dever à sua dedicação e autoconfiança. A quarta vai fluir numa ótima e você deve se dar bem com todo tipo de gente. Já à noite, seu comportamento pode ficar mais introvertido e seletivo. E sua sedução, simpatia e seu charme devem atrair muita paquera durante o dia. E esse será o combo perfeito para você carregar, para você, ou melhor, consagrar uma conquista. Romance mais leve e prazeroso no mesmo período. A cor do dia é goiaba.

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1: 9 horas 25 minutinhos, 9h25. Vamos falar de astrologia para esta quarta-feira, para quem é do signo de Leão.
2: Atenção, Leão, de 22 de julho a 22 de agosto.
1: Olha, Leão, sua percepção estará tinindo e você vai pescar as coisas no ar. Negociações oportunas podem ser feitas sem falar que pode ter auxílio de quem menos espera ou fazer descobertas importantes que vão te favorecer. A Lua segue no signo anterior ao seu, mas se alia com Júpiter e mais vai ajudar do que atrapalhar. Atividades que dependam de foco, detalhamento e pesquisas estarão em alta, só que vai render mais longe de agitos e conversas. O dia talvez não seja aquela maravilha, mas o jogo vira à noite graças ao sol. Ao mudar de cenário, seu astro regente iluminará o seu lado sociável. E também você vai ter tudo para arrasar nas amizades, nos contatinhos e no romance. A cor do dia é prata.
2: E agora, as previsões astrológicas para você que é de Virgem, nascido entre 23 de agosto e 22 de setembro.
1: Oi, Virgem! Hoje a estrela vai brilhar mais na vida social e pode rolar chuva de notificação no celular. Júpiter promete um período animado e movimentado nos contatos e a solidão vai passar bem longe de você. Pode multiplicar a lista de amigos e seguidores. Objetivos que vem perseguindo podem ser alcançados com mais facilidade nesta quarta. E o momento também é propício para investir em seus ideais. Novos planos e projetos podem contribuir com seu sucesso profissional. Seu charme, bom papo e simpatia estarão cristalinos, serão os segredinhos para se acertar com seu paquera. Se você não tem ninguém em vista, a noite será top para atrair admiradores. E olha que pode até ser alguém que todas querem pegar. A cor para hoje é azul claro.
2: Os astros falam agora para quem é do signo de Libra, de 23 de setembro a 22 de outubro.
1: Libra, as estrelas conspiram a favor do seu progresso e anunciam um dia perfeito para se destacar e faturar. Suas competências estarão tinindo e você tem tudo para subir no conceito da chefia. A chance de conquistar melhorias e benefícios. Com tantos interesses no radar hoje, você vai precisar de energia extra para dar conta do recado. A boa notícia é que os astros vão jogar no seu time e garantem um belo reforço para a sua vitalidade. O sucesso é o que aguarda os librianos na pista. E quem quer encontrar um crush perfeito não perde por esperar. À noite o sol muda de direção e promete surpresas incríveis. Alguém diferente ou de outro lugar pode encantar você. A cor para hoje é vermelho.
2: Alô, alô, Escorpião. De 23 de outubro a 21 de novembro.
1: Escorpião, as estrelas conspiram a favor do seu progresso e anunciam um dia perfeito para se destacar e faturar. Suas competências estarão tinindo e você tem tudo para subir no conceito da chefia. A chance de conquistar melhorias e benefícios, inclusive aí para você. Com tantos interesses no radar, hoje você vai precisar de energia extra para dar conta do recado. A boa notícia é que os astros vão jogar no seu time e garantem um belo reforço para a sua vitalidade. O sucesso é o que aguarda e à noite o sol muda de direção e promete surpresas incríveis na paixão. A sua cor para hoje é vermelho. Ah, esse aqui é para quem é de Libra, né? Deixa eu falar para quem é de Escorpião, perdão. Olha, Escorpião, hoje o dia começa com vantagem, as esperanças se renovam nesta quarta. Aproveite para tomar providências e agilizar os seus interesses. O retorno pode ser acima do esperado, principalmente nas finanças. O período Escorpião será ideal para você se aperfeiçoar, aprender e ampliar os seus conhecimentos. Não perca as chances de trocar ideias, informações e experiências com pessoas diferentes. Cursos à distância podem expandir os seus horizontes e abrir novas portas. O sol muda de cenário à noite e deixa a famosa sensualidade do seu signo ainda mais poderosa do que já é. Seu jeito seduzente e envolvente virá à tona e uma paixão avassaladora pode brotar. O romance deve ficar mais quente e vibrante. A sua cor para hoje é lilás.

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1: Olha aí o que dizem os astros para você hoje, quarta-feira.

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1: Olha, para esta quarta-feira, falando agora para você que é do signo de Sagitário.
2: E agora, as previsões astrais para Sagitário, de 22 de novembro a 21 de dezembro.
1: Se você é de Sagitário, as estrelas conspiram do seu progresso e anunciam um dia perfeito para se destacar e faturar. E também, olha, Sagitário, para hoje, a sua intuição vai fazer uma hora extra e você pode dar tacadas certeiras, se confiar e se guiar pelos seus instintos, principalmente ao lidar com recursos, bens e direitos. Júpiter favorece investimentos, empreendimentos e aplicações financeiras. Seus interesses ganham impulso pela manhã e você vai contar com uma ótima capacidade de concentração para focar em suas atividades. Pode mandar muito bem em pesquisas, investigações e estabelecer negociações vantajosas no serviço. A lua ativa o seu lado sensual e envolvente, sinal de que o clima deve esquentar na paixão. Mas é o sol que traz as melhores vibes ao mudar de signo e ele garante que um compromisso sério pode estar a caminho. União blindada e protegida com o xodó. A cor para hoje é violeta.
2: Previsões astrais para você que é de Capricórnio, de 22 de dezembro a 21 de janeiro.
1: A lua se movimenta em seu signo e fecha a parceria com Júpiter, anunciando aí uma manhã animada e abençoada com quem convive e trabalha. Seu jeito estará mais espontâneo, otimista e você saberá contagiar as pessoas à sua volta. A frase mágica para hoje é: a união faz a força e você pode alcançar conquistas substanciais em cooperação com os outros. É hora de agir e atuar em grupos e equipes e somar também, né? O desejo de se amarrar deve falar mais alto e o sol vai jogar no seu time, favorecendo a aproximação aí com um colega ou alguém que já conhece. O romance pode ficar na rotina, mas estará para lá de protegido. A cor do dia é amarelo.
2: Alô, você que é de Aquário, de 21 de janeiro a 19 de fevereiro. Os astros falam para você.
1: Aquário, meio da semana e você já pensa em diversão, né? Tá certinha e tem mais é que valorizar o bem bom. Afinal, hoje o sol desembarca em seu paraíso astral, mas a lua avisa que antes de qualquer coisa, é preciso encarar o serviço. Foque nos deveres e faça logo a sua parte para depois ficar livre e aproveitar. Júpiter segue influenciando sua saúde e espalha vibes benéficas, garantindo um período de vigor e vitalidade. Só não convém exagerar na comilança, portanto, controle a gula. Talvez não tenha muito tempo para os assuntos do coração durante o dia, mas a noite vai compensar e deve ser gloriosa na paquera. Seu charme, bom papo e simpatia ficarão tinindo e o crush não vai resistir, né? A cor do dia é rosa.
2: E agora, as previsões astrais de hoje para quem é do signo de Peixes, de 20 de fevereiro a 20 de março.
1: Hoje, você que é de Peixes estará macumunado com os astros e pode esperar um período maravilhindo. A lua segue juntinho de Júpiter na área mais positiva do zodíaco, garantindo sorte dobrada e as melhores oportunidades, seja no trabalho, nas finanças ou na vida pessoal. Sua energia estará nas alturas nesta quarta e nada deve interferir em seu bem-estar ou na harmonia doméstica. À noite, o sol ingressa no setor doméstico em seu horóscopo, vai iluminar seu lar e promete reforçar os laços de afeto com os parentes. Ao longo do dia, sua estrelinha deve brilhar intensamente nos assuntos do coração e há chance de consagrar uma conquista gloriosa na pista. Novo contatinho pode se apaixonar por você logo de cara. A sua cor para hoje é branco.

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1: Olha aí o que dizem os astros para você hoje. Bom dia, bom dia. Quarta-feira, 20 de maio de 2026.

0: Sucesso de Henrique e Juliano, quase algo, tocando aqui na Rádio Vale FM. Deixa eu trazer a hora certa e já já eu trago a sua participação.
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0: Em Parambu, 10 horas e 1 minuto.
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2: Bom dia, Vilma Lima. Luísa Moraes, aqui do bairro Beleza. Quero pedir a música de Valcemir Gonçalves, O Sereia. Quero curtir e oferecer para todos os ouvintes e para vocês da rádio. Quero oferecer também para meus filhos, Iramá e Ismael, e para o Rafael, que está em Santa Catarina, e para todos que estão na escuta. Bom dia, gata. Uma quarta-feira abençoada para nós. Que Deus abençoe.
3: Bom dia, Vilma. É a Daniela do Tamboril. Vilma, eu quero pedir, me apaixonei com Eduardo Costa, curti com meu esposo, Antônio, meus filhos, Matias e Luiz Antônio, com a mãe. Vou curtir com você, com a Rosa, todos os ouvintes. Estou ouvindo esse maravilhoso programa. Então, bom dia.

0: Olha aí, Valceni Gonçalves, tocando aqui na 87,9. 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
0: 10h16, bom dia pra Rosiane. Rosiane, um beijo pra você aí, tá ligadinha na programação. Ela quer ouvir uma música bem apaixonada do Eduardo Costa, né? Todas são maravilhosas, né, Rosiane? É bom demais. Ela quer curtir, né, e oferecer também pra Vilma Lima e pra Rosa Saraiva. Valeu, Rosiane. Um beijo, meu amor.

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2: Olha aí, toque 10, 1 centímetro, 10,47. É a hora certa. 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
2: 11h26, bom dia pro meu amigo João, que tá ligado na 87,9, né? Bom dia, João.
3: Bom dia, Vilma Lima. Eu gostaria de ouvir a música do Amado Batista, Se Não For Por Amor. Ah, oferecer para todos os ouvintes e para vocês aí da rádio. Tenham um bom dia, que Deus proteja.
2: Amém, João. Obrigado pela participação, tá? Final de programa. Hoje é dia do programa Ouvindo o Doutor com o Dr. Márcio Roney. Amanhã estamos de volta aqui pela 87,9. Obrigado pelo carinho. Obrigado pela preferência. Vou encerrar e vou trazer o sucesso aí que meu amigo

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0: bom dia Parambu, bom dia a todos os nossos amigos conterrâneos e ouvintes do programa Ouvindo o Doutor, que é um oferecimento do Instituto Antônio Olímpio. Eu sou o doutor Márcio Rony, estou aqui nessa quarta-feira para apresentar mais um programa Ouvindo o Doutor, que é uma parceria do Instituto Antônio Olímpio com a FM Vale do Puiu. Aqui em nome do meu amigo Claudinho Salles, quero saudar toda a equipe da Vale, né? Saudar aqui a amiga, minha amiga Vilma, que esteve nesse final de semana passado, domingo, lá no Campo Grande com a gente, organizando a festa do Dia das Mães. Daqui a pouco vou falar um pouquinho mais sobre esse evento lindo que teve lá na distrito de Campo Grande. Muita gente, uma presença maciça das pessoas, né? E hoje, meus amigos, vamos estar falando sobre um tema muito importante para a saúde feminina, que é a síndrome dos ovários policísticos. O que é essa síndrome de ovários policísticos ou ovários micropolicísticos? É uma alteração hormonal comum nas mulheres na idade fértil, né? Ela acaba envolvendo um desequilíbrio dos hormônios da mulher, algumas alterações no metabolismo e frequentemente leva uma resistência à insulina. A síndrome dos ovários policísticos, meus amigos, não é apenas um problema ginecológico. Ele pode afetar, além da parte ginecológica, o metabolismo da mulher, a sua fertilidade, a sua pele, o seu peso, a sua saúde cardiovascular e a sua saúde emocional. Por aí você vê como é algo bem complexo e que muitas vezes é menosprezado, porque as pessoas acham que é apenas um problema de menstruação, né? Porque a mulher começa na síndrome do ovário policístico ter alterações menstruais, mas vai muito mais além do que isso. E o que causa essa síndrome de ovários policísticos? Bom, a causa exata, ela ainda não é totalmente conhecida, mas existem fatores que participam dessa causa. Dentre esses fatores, podemos citar a resistência à insulina. É um dos principais mecanismos para o desenvolvimento dela. O organismo, nosso organismo, ele produz mais insulina para tentar controlar a glicose. E esse excesso de insulina acaba estimulando os ovários a produzirem mais hormônios masculinos, ou seja, os hormônios androgênicos. E isso faz com que as mulheres que têm ovários policísticos acabem desenvolvendo a irregularidade menstrual, a presença de espinhas no rosto, né, aumento de pelos no corpo e dificuldade para emagrecer. Outra causa, outro fator causal são os fatores genéticos, né? Existe uma forte tendência familiar, pessoas, mães que já tiveram, as filhas têm uma tendência maior para ter, com mães e irmãos, né? Aumenta a questão do risco da pessoa ter ovários policísticos. As alterações hormonais, aumento dos hormônios masculinizantes, hormônios androgênicos, principalmente a testosterona e a androtenediona, que são hormônios masculinizantes, que o aumento desses hormônios vai exatamente acabar influenciando interferindo na ovulação da mulher. Um outro fator é a inflamação crônica e a obesidade. A obesidade, especialmente aquela obesidade ali abdominal, piora a resistência à insulina, aumenta a inflamação e leva a alterações hormonais. Então é outro fator que está correlacionado à síndrome de ovários policísticos. E quais são os sintomas, né? Como que a mulher pode desconfiar que ela pode estar com síndrome de ovário policístico? Você aí, mulher que está me ouvindo nesse momento, né, pode se perguntar: como é, doutor Márcio, que eu posso desconfiar que estou com síndrome de ovários policístico? Os principais sintomas começam exatamente pelas alterações menstruais. A mulher começa a apresentar menstruação irregular, ciclos muito longos, né, os ciclos bastante longos, falta de menstruação e dificuldade para ovular, né? São fatores que levam a pensar, né, na síndrome de ovários policísticos, tá certo? Então são coisas que deve se imaginar. Sinais de excesso hormonal masculino, como acne, pele oleosa, queda de cabelo, aumento de pelos no rosto, tórax e abdômen, ou seja, as mulheres começam a aumentar pelos ali na região do rosto, na região peitoral e na barriga. tem uma pele mais oleosa, né? O excesso de espinhas no rosto e também pode apresentar queda de cabelo. Alterações metabólicas como ganho de peso, dificuldade para emagrecer e aumento da gordura abdominal também pode ocasionar. A sua fertilidade, né? As mulheres que têm síndrome de ovários policísticos têm dificuldade para engravidar. Por quê? Porque a síndrome de ovários policísticos é uma das principais causas de infertilidade na mulher, exatamente pela ausência da ovulação, né? A mulher com síndrome de ovários policísticos costuma, às vezes, não ovular, né? O que leva exatamente a questão da irregularidade menstrual. Então, são coisas que estão correlacionadas. Outros sintomas ainda é o escurecimento da pele. As mulheres podem. Existe um termo médico chamado de acantose nigricans, que as mulheres começam a apresentar escurecimento da pele. Ansiedade e depressão. Muitas mulheres com síndrome de ovários policísticos acabam desenvolvendo ansiedade e depressão, exatamente pelo fator emocional, né? De se sentir com a pele ruim, com aquele excesso de peso, né? Acaba caindo a autoestima da mulher. Cansaço. E distúrbios do sono também são outros fatores, são outros sintomas que a pessoa com síndrome de ovários policísticos pode estar. Então, como você vê, são muitos os sintomas, desde a questão da alteração menstrual, pela irregularidade menstrual, sinais de excesso de hormônios masculinos caracterizados por espinhas, queda de cabelo, aumento de pelo no rosto, na barriga e no tórax, pele oleosa, o ganho de peso, né? O aumento do peso, a dificuldade para emagrecer, certo? A alteração na pele, né? Na cor da pele, que é a acantose nigras, a dificuldade para engravidar. Então, isso tudo são sintomas que faz com que se suspeite da presença da síndrome dos ovários policísticos. Doutor, às vezes a pessoa fala, eu fiz um ultrassom, deu ovários micropolicísticos, então eu tenho um síndrome de ovários policísticos? Não obrigatoriamente. São duas coisas diferentes e eu vou falar com vocês no decorrer do programa. Ovários micropolicísticos é uma coisa, a síndrome de ovários micropolicísticos é outra. Eu vou detalhar isso para os amigos ouvintes daqui a pouco. Como é feito o diagnóstico? Bom, o diagnóstico da síndrome de ovários policísticos, ele é clínico e laboratorial. Ou seja, os critérios mais utilizados são os critérios de Rotterdam, onde a mulher precisa apresentar 2 de 3 critérios. Quais são esses critérios? Rotterdam foi um cientista que estudou a questão dos ovários micropolicísticos e ele determinou a presença de 3 critérios. Alteração, um deles, o primeiro, alteração da ovulação, quando a mulher para de menstruar ou fica com a menstruação irregular, né? Excesso de androgênios, que é exatamente isso aí, é visto através do diagnóstico clínico ou laboratorial, que é exatamente quando a pessoa começa a apresentar muita espinha no rosto, aumento de pelos e testosterona elevada, né? Que é feito através, a gente vê isso através do exame de sangue. Ovários policísticos no ultrassom é o outro critério. Ou seja, quando o ultrassom mostra múltiplos pequenos folículos dos ovários, né? O médico lá que faz o ultrassom vai dizer, seus ovários são de aspecto micropolicístico. Esse é um dos critérios, é o exame de ultrassom. O outro é o critério clínico e laboratorial do excesso de hormônios androgênicos, hormônios masculinizantes. Como é que eu sei? Eu sei através do exame de sangue e através dos sintomas clínicos, né? Eu vejo ali a pessoa com aumento do peso, aumento de pelos, aumento de espinhas no rosto, né? Os sintomas clínicos. E o outro são as alterações, exatamente o outro critério, alterações na ovulação, que vão alterar a menstruação da mulher. Então, desses 3 critérios, se a mulher apresentar 2, é caracterizado como síndrome de ovários micropolicísticos. Por isso que o fato de só fazer ultrassom e dar ovários micropolicísticos não quer dizer que você tenha síndrome. Para ter o ovário, o ultrassom micropolicístico é um dos critérios. Mas se a pessoa não tiver alteração menstrual e não tiver alterações por excessos androgênicos, alterações hormonais, não caracteriza, porque seria só um critério isolado. Então, precisaria que o critério do ultrassom, do ultrassom de micropolicístico, esteja associado a um dos outros critérios, como irregularidade menstrual ou como o critério do fator masculinizante. Então, se tiver associado a um desses critérios, aí sim podemos dizer que a pessoa tem síndrome de ovários micropolicísticos. Agora, se tiver só ultrassom com ovário micropolicístico e não tiver nenhuma alteração clínica ou laboratorial, aí não se considera síndrome de ovário policístico, e sim apenas um exame de ultrassom que deu ovários com características micropolicísticas. São duas coisas bem diferentes, certo? Quais exames são mais importantes para a mulher que vai fazer, que a gente suspeita de ovário micro, de síndrome de ovários micropolicísticos? Bom, uns testes bem comuns solicitados, importantes, são a dosagem de testosterona no sangue. Aí a pessoa pode imaginar, mas testosterona, doutor Márcio, não é um hormônio que só tem no corpo masculino, no homem? Não. Ele tem principalmente no homem, mas ele também é encontrado em pequenas quantidades na mulher, né? A testosterona é o hormônio masculinizante, é o que dá as características masculinizantes, mas a mulher também apresenta esse hormônio em pequeníssimas quantidades. Se ele tiver elevado mais do que o considerado normal, dizemos que tem alteração. Outros exames, a dosagem de hormônios como LH e FSH, prolactina, hormônio tiroestimulante, que é o hormônio da tireoide, que estimula a tireoide, e a dosagem de insulina. Então, esses exames são básicos e devem ser solicitados na consulta médica, quando você for se consultar aí com o seu médico próximo à sua casa ou o local que você consiga a consulta. Exames metabólicos como glicemia, hemoglobina glicada e os colesteróis, que é o perfil lipídico, também são importantes realizar, e com certeza a ultrassonografia transvaginal, principalmente, ela é muito boa, ela é excelente em questão do diagnóstico, né? Pela qualidade da imagem. E aí o amigo ouvinte deve estar perguntando: doutor Márcio, e se não tratar, o que acontece? A pessoa, a mulher tem ovário micropolicístico, se ela não tratar, vai desenvolver as complicações da síndrome de ovários policísticos. Essas complicações, elas podem aumentar o risco de doenças como diabetes tipo 2, pressão alta, obesidade, gordura no fígado, infertilidade, que é o fato de não conseguir engravidar, apneia do sono, que é quando a pessoa para de respirar durante o sono à noite, e desenvolver doenças cardiovasculares. Então, como você vê, a síndrome de ovários policísticos é um negócio complexo que muitas vezes não tem o seu devido valor, né? Às vezes as pessoas só pensam na questão menstrual, da irregularidade menstrual, mas quem tem síndrome de ovários policísticos deve se cuidar, porque se não tratado pode desenvolver muitas complicações para a saúde da pessoa, inclusive ocorrência de doenças cardíacas, doenças cardiovasculares. E aí você deve estar se perguntando: doutor Márcio, e como tratar? Como deve se tratar? Bom, antes de falar do tratamento, quero falar aqui da festinha dos Dias das Mães, né? A festinha do Dia das Mães do Instituto Antônio Olímpio, que aconteceu aí em Parambu, né? Esses dias, certo? Que ocorreu no domingo, no Campo Grande, né? Ali no distrito de Campo Grande, onde foi uma presença maciça de mães. Eu acho que ali, mais de 500 mãezinhas ali presentes, todas foram agraciadas com uma lembrança, outras, além da lembrancinha, levaram prêmios extras durante um sorteio que o Instituto fez, alguns brindes extras. Então, teve um jantar para as mãezinhas, um momento festivo que o Instituto Antônio Olímpio promoveu para as mães aí da comunidade de Campo Grande. Realmente uma festa muito bonita, com a presença marcante da comunidade ali de Campo Grande. Eu estive presente e fiquei assim admirado, né? Conversei com algumas pessoas ali no Campo Grande, sabe? Revi muitas pessoas que há muito tempo eu não via, algumas que me viram quando eu era criança e eu não lembrava, né? Então foi um momento de grande interação com as pessoas e eu fiquei muito gratificado. Quero parabenizar aqui a pessoa do meu irmão Marlon Mota Lima, que é o presidente do Instituto. O Marlon, que é um cara de fibra, de um coração muito bom, que procura sempre ajudar o próximo, que está à frente das ações do Instituto. O Marlon que desde desenvolve todas essas ações, que apesar de mesmo estando com suas empresas longe do Pará, sempre procura estar aqui no Parambu, ajudando as pessoas. É uma pessoa de um grande coração e é realmente o homem certo para guiar o Instituto Antônio Olímpio, pela sua coragem, a sua força. Então, parabenizar a todos que ali, a Crisline, as meninas do Instituto, em nome da Crisline, saudar todas, a Emily, né, todas as meninas, a Vitória, o pessoal que trabalha no Instituto, em nome de vocês, saudar a todos, né, agradecer pela parceria, né, que vocês têm, desenvolvem dentro do Instituto Antônio Olímpio. O Instituto que foi criado para procurar ajudar as pessoas dentro daquilo, né? O Instituto é algo novo, né, que a gente vem desenvolvendo de forma mais intensa, principalmente dentro da nossa querida Parambu, né, no sentido de tentar levar dentro de várias áreas um pouquinho de algo de bom para as pessoas, né? No caso da área da saúde, nos atendimentos, na educação, em saúde, como o programa de rádio que eu faço aqui com vocês às quartas-feiras, no esporte, que o Marlon gosta bastante, né, e desenvolve, e doação de alimentos. São várias ações que o Instituto faz, né? Então, assim, e é muito gratificante, né? Não é que o Instituto vai resolver o problema de Parambu, mas está tentando minimizar o sofrimento de alguns, né? Estamos tentando fazer a nossa parte. Se queremos ter um mundo melhor, né, a gente precisa ter ações positivas na vida das pessoas, para que essas pessoas sejam multiplicadoras de ações positivas para outros, né? A gente não pode ficar na inércia. Às vezes, não, a prefeitura que tinha obrigação de fazer não faz. A gente não vai ficar parado apenas observando e criticando. A gente tenta fazer a nossa parte, né? Tentar ajudar o próximo sem saber a quem, independente de quem seja. Como foi um exemplo lá do Campo Grande, onde mais de 500 mãezinhas foram agraciadas, né? Independente de quem seja, né? Essa é a missão do Instituto. Bom, meus amigos, quero mandar aqui um alô especial para algumas pessoas que eu encontrei no Parambu esse final de semana passado. Meu amigo vereador Jesus estava lá com seu pai, seu Noronha, né? Encontrei lá no sábado à noite, lá no torneio organizado pelo meu amigo Esclin, né, filho do saudoso do nosso amigo Valdemar, também lá do Campo Grande. Valdemar, que já foi vereador, né? Eu estive lá no final, já cheguei tarde no sábado, porque eu estive pela manhã em um evento em Fortaleza, já cheguei aqui em Parambu sábado, já um pouco tarde, mas ainda tive a honra de passar lá pelo campo lá no torneio do Esclin, e encontrei vários amigos lá. Dá um alô especial também para meu amigo Rogério Moreira, que encontrei também lá no Campo Grande no domingo, e toda a sua família. Rogério, que atualmente está como vereador, um cara de gente boa, que merece essa oportunidade. Forte abraço, Rogério, para você e toda a sua família. Um abraço também especial para a minha querida vereadora Maírla, esposa do meu tio Luiz Antônio, com quem estive no domingo mais cedo lá no distrito da nossa querida Oiticica. Um abraço também para o meu amigo Ferri Feitosa, com quem eu estive esse final de semana, né? Encontrei com ele lá. Meu amigo Paulo Construtor, né? Tivemos uma ótima conversa, um diálogo de construção para Parambu, né? Também dando saudar, um forte abraço ao meu amigo Paulo Construtor. Um alô para a Mônica e toda a sua família ali no Baixio dos Paiva, né? Da família do seu Alcides. Quero mandar aqui um forte abraço, né, para toda a família do seu Alcides, que é o pai da Mônica, ali no Baixio dos Paiva, tá certo? Tivemos aí conversando, conversa bastante interessante, né? Deixar um forte abraço para toda a família do seu Alcides. Bom, meus amigos, foram muitas pessoas, perdoe, assim, às vezes a gente não consegue lembrar de cabeça do nome de todo mundo. Esteve ali o Arimilto também, o Antônio ali, muitas pessoas. Estive também com o seu Tão Feitosa, muitos amigos aí que a gente conseguiu, encontrou pelo Parambu, andando, né, e conversando. Bom, vamos dar sequência falando do tratamento, mas lembrando que no próximo domingo Tem de novo, viu? Tem festinha do Dia das Mães do Instituto Antônio Olímpico, só que dessa vez ali no MM Parque, no Clube Santa Rita. Então você, mãezinha aí da Santa Rita, de Parambu, quiser aí, né, quiser dar um abraço no Dr. Márcio, no Marlon, a gente vai estar aí domingo na Santa Rita e no sábado à noite na Oiticica, né? Tem a festinha também Dia das Mães da nossa amiga vereadora Maírla. Então, quem conhece o Dr. Márcio só pela voz e quiser conhecer pessoalmente, estarei aqui em Parambu no sábado à noite, lá na Oiticica, e no domingo na Santa Rita. É o momento de conversar, de receber os amigos, né? De trocar um abraço, tá certo? Então, quem quiser tirar dúvidas sobre sua saúde, sobre problemas de saúde, às vezes não é o momento certo, mas a gente consulta no meio do tempo também. Eu não tenho besteira com isso. Sou aquele médico raiz. Se for precisar, a gente consulta debaixo de um pé de planta, sentado ali na sombra ali de uma mangueira, né? Em qualquer local, a gente dá uma dica de saúde para os nossos amigos, principalmente quando são nossos conterrâneos. Meus amigos, vamos aqui continuar o programa, né? Como tratar? Bom, o tratamento da síndrome de ovários policísticos vai depender dos sintomas e dos objetivos do paciente. Um deles, o mais muito importante, é a mudança do estilo de vida. É a base do tratamento. Reduzir açúcar e alimentos ultraprocessados é fundamental. Priorizar dietas com proteínas e fibras, controle de carboidratos refinados, né? Esse é algo importante, essa questão da alimentação. Exercício físico, né? É algo muito importante. O exercício físico melhora a resistência à insulina, a ovulação, o peso e a inflamação. A musculação, ela tem um excelente benefício metabólico, tá certo? Então ajuda bastante. A questão da perda de peso, ou seja, perder até 10% do peso corporal, pode melhorar bastante nas mulheres a questão da infertilidade, a questão da sua menstruação, do seu metabolismo e da sua ovulação. Então, perder peso é um dos pilares do tratamento, né, da síndrome de ovários policísticos. E essa perda de peso, claro, que ela vai estar associada, como eu falei há pouco, na sua mudança do estilo de vida e na sua alimentação. São coisas que estão interligadas, não tem como se separar, tá certo? E medicamentos, existem medicamentos? Sim. Existem medicamentos como os anticoncepcionais, que vão regular a menstruação, a questão do excesso de espinhas no rosto e o excesso de pelos. E a questão daqueles medicamentos sensibilizadores da insulina, como a metformina, ela pode ajudar na questão da resistência à insulina, na ovulação e no controle metabólico. Medicamentos para emagrecer, vamos falar aqui das famosas canetinhas, a semaglutida e a tirzepatida, que é a famosa Monjaro, pode ajudar na questão do tratamento. Por quê? Por que essas canetas vão ajudar? Porque elas vão ativar duas formas de tratamento: a diminuição do peso, da obesidade, e a questão da resistência à insulina. Então, é muito importante. Elas, com certeza, ajudam sim. Só que aí é um tratamento um pouco mais dispendioso, né? Então, para quem não tem essa condição de usar as canetinhas, fazer o esforço de mudar sua alimentação e a questão da atividade física, né? Caminhada, bicicleta, academia e por aí vai. São muitas opções. O tratamento da infertilidade, né? Quando a mulher deseja engravidar, pode ser utilizado alguns medicamentos para induzir a ovulação. Entre eles, os mais comuns é o citrato de clomifeno e o letrozol. São os mais comuns. Pergunta que já me fizeram: Doutor Márcio, tem cura a síndrome de ovários policísticos? Eu tenho ela, vou ficar curada? Infelizmente, não. A síndrome de ovários policísticos não tem uma cura definitiva, tem controle, né? Com o tratamento adequado, as mulheres podem viver de forma normal, né? Regulando os seus ciclos, emagrecer, engravidar, ela vai poder engravidar, vai melhorar sua autoestima e reduzir os riscos metabólicos, né? De doenças metabólicas. Então, esse é o foco da gente, controlar a síndrome de ovários micropolicísticos. E como recado final, quero dizer que um ponto muito importante: nem toda mulher com ovários policísticos no ultrassom vai ter a síndrome de ovários policísticos. Por quê? Porque tem que ter os outros critérios. O ultrassom é apenas um deles. Tem que ter pelo menos mais um dos outros dois. E nem toda mulher com síndrome de ovários policísticos apresenta obesidade. Ou seja, é mais comum nas mulheres obesas, gordinhas. Mas também pode ocorrer em mulheres que não estão gordas, não estão acima do peso. Por isso, o diagnóstico para síndrome de ovários policísticos, ele precisa ser individualizado e acompanhado pelo médico, principalmente que já trate nessa área, né? Que já milite nessa área, como ginecologista ou endocrinologista. Bom, meus amigos, esse era o nosso recado do dia de hoje, era o nosso tema. Quero agradecer aqui a todos vocês pela honrosa audiência, dizer em nome do Instituto Antônio Olímpio que é sempre um prazer estar aqui fazendo esse programa para vocês, né? Trazendo essas dicas de saúde, que é um dos nossos focos e objetivos do Instituto Antônio Olímpio, né? Trazer educação e saúde para a população de Parambu, né? Esperamos estar aqui na próxima quarta-feira para mais um programa Ouvindo o Doutor, aqui pelas ondas da Vale do Puiú, e lembrar mais uma vez a todos da festinha do Dia das Mães, que vai ter sábado noite Sica, né? Sábado à noite, e domingo por volta ali das 17 horas ali na Santa Rita, né? No MM Park. Meus amigos, no mais, um forte abraço, um beijo no coração de todos, saudar a todos vocês, né, que aqueles que eu citei o nome, aqueles que eu não citei, mas sintam todos se abraçados, né, forte abraço e até a próxima, se Deus quiser.
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0: Boa tarde, são 12 horas agora, mais 4 minutos em Parambu, meio-dia e 4. Já estamos de volta com mais um programa informativo aqui, através das ondas da 87,9 FM Vale do Puiú. Hoje é uma quarta-feira, dia 20 do mês de maio do ano de 2026. E atenção para as manchetes que logo mais serão transformadas nos principais destaques para o programa que está começando agora. Eleições 2026, oposição deve se dividir e apoiar candidatos distintos em Parambu. Olha, a rejeição a Lula chega a 52,8% e supera a de Flávio Bolsonaro, que em queda nas pesquisas continua melhor avaliado nesse quesito pelos eleitores pelo território nacional. Comunidade faz mutirão para recuperar a estrada e faz cobrança direta em vídeo ao prefeito Rômulo e aos vereadores. Olha, a pesquisa mostra cenário.

0: eleitoral aqui no estado do Ceará. Como é que tá a disputa aqui, segundo o Real Time Big Datas? A gente traz já já as informações aqui dentro da programação. Jornada de trabalho que deve passar de 48 horas para 40 horas semanais deve passar na Câmara, mas com acordo. Qual é o acordo? Deve entrar na pauta, mas de forma gradual. Estas e outras, os senhores e as senhoras acompanharão aqui e agora, no seu programa informativo do meio-dia, o Jornal da Vale, que já está no ar.
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0: Muito bem, Claudino Salles e Faria Júnior, até às 13 horas e 30 minutos, levando as informações para os senhores e para as senhoras que sintonizam o nosso canal 87,9. O seu melhor canal de notícias. Faria Júnior, boa tarde. Quais são os destaques em foco para o programa que está começando agora?
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2: Muito bem, muito boa tarde, Claudino Salles, boa tarde a todos os ouvintes do Jornal da Vale. A partir de agora, muitas informações para os senhores e para as senhoras que sintonizam com a 87,9. As informações do programa, os destaques dos principais jornais do estado do Ceará para esta quarta-feira. Hoje, dia 20 de maio do ano 2026. Começando pelo site Ceará Agora, que traz os destaques. Olha, atenção, atenção. Pesquisa Real Time Big Data mostra que Lula, em um eventual segundo turno, soma 63% de votos no Ceará. E Flávio tem 27%. Rapaz, que virada essa, hein? Já já nós vamos com essa pesquisa. Olha, política. Pesquisa Real Time aponta Elmano com 46% e Ciro Gomes com 45% em um eventual segundo turno. Olha, Câmara caminha para acordo em torno da jornada de 40 horas e fim gradual da escala 6x1. Tem mais ainda no site Ceará Agora. Ranking aponta Fortaleza entre as 10 capitais com pior qualidade de vida no Brasil. Vamos agora aos destaques do Jornal Povo para hoje. Olha, com 27 mil registros em um ano, Fortaleza é a capital do Nordeste com mais nascimentos. Ainda no Jornal Povo, aberto ao público, mais 18, a reinvenção do exibicionismo na era do conteúdo pago. Acusações de infidelidade partidária levam vereadores de Fortaleza à disputa na justiça. No Diário do Nordeste, atenção, destaques para hoje. Suspeito da tropa do Alok, que ostentava armas pesadas do CV, tem prisão mantida pela justiça aqui no estado do Ceará. Cidade do Ceará recebe primeira fábrica do Brasil de peças de magnésio para carros e motos. Ainda mais, final da escala 6x1. Centrão tenta compensações a empregadores e transição de 10 anos. Segurança, gerente de dose, líder do tráfico do CV, que se esconde no Rio de Janeiro, é condenado por organização criminosa. Tem mais ainda no Diário do Nordeste. Conta de luz no Ceará deve ficar mais barata a partir de julho, com 5,5 bi aprovados pela Enel. Unifor abre seleção de bolsa para estudar na China, com tudo pago. Ciro Gomes é condenado por violência política de gênero contra a prefeita de Crateús, Janaína Farias, minha prima, Mauri. Olha, a prefeitura de Juazeiro do Norte demite policial que apresentou 33 atestados falsos. Rapaz, já pensou, era tempo suficiente para esse cara ter morrido desse problema de saúde dele, né? Porque, olha, 33 atestados ele apresentou lá onde ele trabalhava. E a prefeitura de Juazeiro do Norte acabou demitindo. Já já essa informação. Agora, no noticiário local e regional, menor é apreendido com revólver e munições na zona rural lá do município de Tauá. Tem mais, patrulha rural apreende arma e munições em poder de menor na zona rural lá do município de Tauá. 12 horas e 13 minutos, está começando o seu informativo do meio-dia, Jornal da Vale.
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0: Muito bem, a hora certa agora são 12 horas mais 14 minutos. 12 horas mais 14 minutos. E a hora certa para os senhores e para as senhoras que sintonizam o nosso canal 87,9, a sua melhor estação de rádio do universo. Ô Paria Júnior, a previsão do tempo parece que agora acabou mesmo, né, Paria Júnior? Não temos mais. Rapidamente passa por cima aí, Paria Júnior. É só solzão mesmo a partir de agora, Parias?
2: Pois é, Claudino. A previsão do tempo, a cada dia que passa, pela previsão, a gente vê que as chuvas elas estão se afastando cada vez mais, né? Não temos registro de chuvas em demais municípios que compõem o nosso estado. A gente costuma trazer a previsão local aqui para o município, né? Hoje, por exemplo, dia 20, quarta-feira, dia de sol com muitas nuvens, à tarde, à noite, nebulosidade diminui. 0% de chuva no dia de hoje, a umidade está em 97%, a lua nova. E o vento está em 8 km por hora. Temperatura, a mínima 19, a máxima 29. Tempo frio, né, Claudino? A gente tem visto nas noites que aquele friozinho gostoso está chegando por aqui. Amanhã, quinta-feira, vamos ver o que diz para amanhã. Dia 21, quinta, sol o dia todo, sem nuvens no céu. Noite de tempo aberto ainda, sem nuvens, 0% de chuva amanhã. É quinta-feira. Vamos para sexta-feira ver aí o que diz o clima-tempo. Para sexta-feira, dia 22, sol com algumas nuvens, não chove, 0%, e a chuva parece que está chegando, a quadra chuvosa chegando para o final, né? A sexta-feira, a temperatura mínima vai estar em 20, a máxima 32, a lua vai continuar nova. A umidade vai chegar a 86%. Então, a gente observa pelo tempo que as chuvas elas estão se afastando e, com certeza, a quadra chuvosa está chegando para o fim. pese, Claudino, essa semana, quase todos os dias, o dia amanhecer, principalmente na região serrana, aquela névoa, né? E durante o restante do dia, de 9, 10 horas para lá, durante a tarde o sol bate e o calor toma de conta, né? Mas em relação ao inverno, eu acho, Claudino, que a gente só tem que agradecer a Deus, né? Pelas muitas chuvas que caíram, a colheita, né? Pelo milho, pelo feijão. Tudo indica que vai dar uma safrinha de fava também, né? Então, acho que a gente tem que dobrar o joelho no chão e agradecer a Deus por tudo isso.
0: Muito bem, já são em Parambu agora, 12 horas mais 17 minutos. É o nosso programa informativo Jornal da Vale, levando as informações para os senhores e para as senhoras que sintonizam aqui o nosso canal. Farias, olha, daqui a pouco a gente vai trazer a informação. A seleção brasileira, houve a convocação, né, Farias? Nós falamos aqui ontem, rapidamente. E aquele questionamento de sempre. O brasileiro acha bom a folguinha, né, Farias Júnior? Só quem não gosta de folga aqui é você, né? Graças a Deus,
2: é aqui no rádio,
0: quando tem algum ponto facultativo, diz, eu vou trabalhar. E aquela pergunta de sempre. Em dias de jogos da seleção brasileira, é feriado? O que é que diz a lei? A gente já vai trazer essa notícia, essa informação aqui dentro da programação. Qual é o seu palpite, Faria Júnior?
2: Claudino, eu sempre fui uma pessoa meia desligada assim do futebol. Eu não tenho time preferido para torcer, dificilmente eu paro meu tempo para assistir um jogo de futebol, enfim. Mas quando se trata da seleção brasileira, né, Claudino, a gente é brasileiro e não tem jeito para a gente não se envolver um pouco. Vamos aguardar aí e ver o que realmente vai acontecer. Às vezes a gente começa assistindo os jogos do Mundial com aquela fé que a seleção vai ser campeã e daqui a pouco a gente vê as coisas acontecendo de outra forma, mas eu sei que próximo mês dá início o Mundial 2026, né, Claudino? Aquela expectativa da convocação, ela chegou ao fim. Muitos pediam a convocação do Neymar, outros eram contra, dizem que o Neymar não joga nada, só tem fama e tal, mas felizmente o Neymar ele foi convocado para o seu quarto Mundial nesse ano de 2026. Empolgadíssimo, né? O homem entrou em desespero, choro e parece que ele estava meio desacreditado que seria convocado.
0: Isso é bom, né, Parigino? Para o cara entender que ele não é o todo poderoso e não é o insubstituível. Eu achei legal aí, porque o técnico já chegou chutando o pau da lata. Joga, joga, mas se estiver bem. Se não estiver bem, não joga, Faria Júnior.
2: Pois é, o presidente Luiz Inácio Lula da Silva, em outra oportunidade, numa entrevista, disse que o Neymar poderia ser convocado, mas que o Neymar fosse convocado, se porventura fosse convocado, fosse para jogar, né? Fosse realmente para dar o melhor de si e colaborar da melhor maneira possível. Porque às vezes as pessoas dizem, o Neymar já é famoso, já é rico, não tem para que entrar na disputa de uma bola para se machucar ou coisa do tipo.
0: Da vaidade, né, Farias?
2: Exatamente.
0: E
2: mas eu acho.
0: Do que nunca enche, né?
2: Mas eu acho, Claudinho, que cada um daqueles que são convocados para ali compor a seleção brasileira, eu acho que o desejo de todos eles é chegar à final e ser campeão do Mundial. Então vamos aguardar, vamos ver o que é que vai acontecer na Copa desse ano 2026.
0: Mas com relação à pergunta que eu fiz para o senhor, é feriado ou não é feriado em dia de jogos da seleção brasileira?
2: Claudino, já nós vamos buscar essa informação.
0: Eu lhe perguntei para poder lhe pegar aqui no tranco, entendeu? E
2: sei.
0: Já trazer a resposta aqui para o nosso ouvinte.
2: Ontem eu me perguntando, eu estava curioso também para saber, eu não busquei essa informação, qual o horário dos jogos?
0: Tá tudo aqui na nossa tela já, olha.
2: Pronto.
0: Parece que vão ser todos à noite, né, Farias?
2: Vixe! É à noite?
0: Tá aqui na nossa tela, ó. Copa do Mundo 2026, fase de grupos, Faria Júnior. Tá aí, ó. Brasil versus Marrocos, Brasil versus Haiti e Brasil versus quem? Esse último aqui, Brasil versus Escócia.
2: Essa é,
4: Brasil não passar
2: a,
4: nessa
2: primeira rodada, né, Cláudio?
4: É a primeira rodada.
2: Então a primeira rodada, só para reforçar, dia 13 de junho, vai ser um sábado.
4: Sábado.
2: 19 horas, Brasil e Marrocos.
4: Marrocos.
2: Dia 19, que vai ser uma sexta-feira, vai ser Brasil e Haiti. O jogo vai acontecer às 21h30. E no dia 24, que é uma quarta-feira, o jogo vai acontecer às 19 horas. Brasil e Escócia.
4: Escócia.
2: Então tá aí. Os três primeiros jogos do Brasil são a fase de grupos, né, Claudinho?
4: Então, exato.
2: Rapaz, tudo à noite.
0: Tudo à noite.
2: Viu aí?
0: Tudo à noite. Tá certo. Agora, com relação à pergunta, eu posso dizer aqui, já que
2: pode.
0: Você não soube me responder?
2: Pode,
0: não,
2: sim. Pode sim.
0: No Brasil há esse questionamento, né? O brasileiro, ele acha bom a folga, acha bom um feriado, aquela coisa toda. Mas, Maria Júnior, a lei não institui feriado para jogo de seleção brasileira, não, viu, Maria Júnior? O que pode existir é a empresa dar aquele tradicional ponto facultativo, dependente da fase que a seleção brasileira esteja alcançando, né? Uma semifinal, aí durante um período da manhã, por exemplo, é um período da tarde. Aí a empresa pode facultar. Então a lei não especifica absolutamente nada, Maria Júnior. Até porque futebol é um esporte, né? Não temos, por exemplo, um dia específico para o futebol. O que a gente tem, na verdade, são dias específicos para pessoas que fizeram parte da história. Agora, jogos da seleção brasileira, gente, não é feriado, nem mesmo na final. O que existe, tá certo? Muitas vezes durante o período, ou Faria Júnior, do campeonato em si, é que há o famoso ponto facultativo. Viu, Faria Júnior?
2: Pois é, Claudino, vale ressaltar que antes do início da Copa do Mundo, desse ano, ainda vai acontecer dois amistosos, que é chamado pré-copa, né? Por exemplo, dia 31 de maio, vai ser um domingo, 14 horas, vai ter Brasil e Panamá. No dia 6 de junho, que vai ser um sábado, às 20 horas, vai ter Brasil e Egito. Esses são ainda dois amistosos que acontecerão antes da abertura do Mundial desse ano de 2026. Claudino, aí vem a pergunta, e as outras fases? Se o Brasil passar, os jogos acontecem qual horário? Por exemplo, se o Brasil passar dessa fase aí, em primeiro, ele vai jogar no dia 29 de junho, que vai ser uma segunda-feira, aí sim, às 14 horas. Já vai ser no período da tarde, né? Esse jogo. Então, conforme as fases, as colocações aí, os jogos eles vão mudando de horário, mas essa primeira rodada, todos os três jogos acontecerão no período da noite.
0: Beleza, maravilha. Então, é para você que perguntou e nós respondemos aqui, não é feriado coisa nenhuma, em dia de jogo da seleção brasileira, em dia de jogos do Flamengo, do Fortaleza, do Ceará, do Botafogo, quais são os outros grandes times, Mauro? São Paulo, Palmeiras. Bom, não é feriado. O que pode existir, se tiver numa fase boa, tá certo, Paria Júnior? Aí,
2: em vez de feriado,
0: tiver empolgação também, Claudina, porque muitas vezes não tem empolgação, né, Paria Júnior?
2: Em vez de feriado, algumas empresas eles procuram trazer algo novo, né, para poder as pessoas se aproximar lá, poder assistir o jogo. Por exemplo, uma churrascaria, um barzinho, ele instala lá no mínimo um telão, né?
0: Exato.
2: Para que as pessoas possam ir lá, tomar uma cervejinha, saborear algo que é servido lá e trazer mais uma renda para o estabelecimento, né? Mas para o funcionário, sem dúvida, ele quer que a sua empresa diga, não, hoje é porta fechada para poder todo mundo se concentrar e assistir o jogo. Concordo com você. Conforme desenvolvimento da seleção no Mundial, aí a empresa cabe ou não dar uma folga pro funcionário, coisa do tipo, né?
0: Vamos supor que seja pela manhã. Aí o jogo vai ser às 10 horas da manhã, tá certo? Aí o cara trabalha até às 10, o patrão libera, naquele expediente
2: para
0: ele
2: assistir. Volta depois das duas, né?
0: Aí volta, aí vamos supor que o jogo é uma da tarde. Aí o patrão diz, não, vamos pegar aqui no tranco a partir das duas, três horas da tarde, só mesmo. Aí cabe, o patrão pode dizer, olha, hoje eu vou torcer também, vou tomar uma cervejinha, vou fazer isso, fazer aquilo, quero compartilhar com vocês, hoje vocês estão liberados, aquela coisa toda, né? Aí depois ele larga ele na justiça, mas aí, né, Mauri? Mas ele vai ajeitando ele por ali, vai ajeitando a cascarréu por ali, e etc, e coisa e tal. Bom, então, basicamente é isso, né, Faria Júnior? É o jogo da seleção brasileira. O jogo da seleção brasileira não é feriado. Você falou em funcionário, não foi, Faria Júnior?
2: Foi.
0: A escala 6x1, ela deve seguir na Câmara, Faria Júnior, mas com um porém. Parece-me que os empresários, Faria Júnior, estão querendo que seja diminuída a carga tributária do espinhaço dele, o que o governo não vai querer, e também que seja de forma gradual a implementação dessa lei. Vamos aguardar para ver como é que fica. Ano eleitoral, você sabe como é, né, Paris? Ano eleitoral...
2: Parece coisa.
0: Tudo pode acontecer. Aparece coisa, menina. Aparece benefício, aparece isso, aparece aquilo, né? E a casca vai caindo. Então, daqui a pouquinho, inclusive, a gente vai falar sobre o fim da escala 6x1. Tá certo, o Lula tá aí de vento em polpa, né? Doido para ganhar a simpatia do eleitorado, o que ainda não aconteceu, mesmo com a queda de intenções de voto de Flávio Bolsonaro, o Lula não consegue eliminar a sua rejeição, que no último levantamento chega a quase 53%, Paris Júnior. Saiu uma pesquisa já hoje, que é um clone da que nós divulgamos ontem, Paris Júnior. Ontem qual foi a pesquisa que nós trouxemos, Paris Júnior?
2: Atlas.
0: Foi a Atlas. Parece que hoje tem a Vox. Parece que hoje tem a Vox. É basicamente a mesma coisa. Mas o Lula, ele não consegue, tá certo, transferir os votos perdidos por Flávio Bolsonaro para ele. E também não consegue diminuir a sua rejeição. Ou seja, parece que o eleitorado deu um tempo no Flávio para ele se explicar. Podem ser que voltem a prestar apoio a ele. Tá certo? E se caso não for o Flávio candidato, pela pesquisa que a gente vai trazer já já, Faria Júnior, o eleitor não está querendo mais a reeleição do Lula.
2: Eu acho que vai ter uma pesquisa, não falha a memória, testando aí a Michele, né? Eu acho que a gente trouxe essa informação ontem.
0: A Michele.
2: É, testando a Michele aí.
0: É gente boa, a Michele, mas é meio confuseirinha. Você prestou atenção, Maria Júnior?
2: É complicado. Ela é meio
0: confuseirinha.
2: Pode, Michele, eu vejo assim, né? Um governo, para ele perder o comando, seja de um município ou de um país, é obrigado a ele ser muito ruim. Porque ele tem todo, né, uma estrutura na mão. Por exemplo, todo dia você cita aí alguns programas sociais que o governo vem lançando aí, né? Para ver se muda.
0: A rejeição não diminui.
2: Essa questão da rejeição realmente ela só aumenta. Mas o que é que eu quero dizer com isso? Para um governo perder um comando de um município, de um país desse, é obrigado ele ser muito ruim mesmo para perder. Porque.
0: Na marca do Lula, você quer dizer, né?
2: O Lula, eu estava vendo o pronunciamento dele, Claudinho, eu acho que eu no lugar dele jamais, eu acho que nunca mais eu falava em um pronunciamento. Era em relação à bendita da picanha. Você acredita que o Lula, eu estava vendo o pronunciamento
0: ele
2: dele agora recente.
0: Ele ainda
2: estava
0: com negócio de picanha ainda?
2: É, ele ainda estava com negócio dentro do assunto da escala 6x1, né? Que o brasileiro ele tem que descansar, ele tem que ter tempo. Ontem ele, foi ontem que eu estava vendo na rede social, o pronunciamento dele, ele disse que o brasileiro tem que ter tempo.
0: Aí eu vou contrapor aqui o Lula, só numa palavra aqui, só para você não cortasse o raciocínio. Um morador de rua e um andarilho, o que é que ele tem, Farias? Ele tem tempo demais, mas não tem estrutura, não tem dinheiro.
2: É verdade.
0: Se você não trabalhar, Farias, não produzir, é verdade, se você não trabalhar e produzir, tu não vai para porra nenhuma.
2: E ele, dizendo o seguinte, naquela forma dele falar, né? Que o Lula ele forma assim com um azinho de deboche, né?
0: Exato.
2: Você já prestou atenção, né?
0: É.
2: E ele dizia o seguinte, que o brasileiro, dentro do assunto da escala 6x1, né? Que o brasileiro, ele tem que ter tempo pra namorar, segundo ele, né? O brasileiro, ele tem que ter tempo para fazer exercício.
0: Papai, mamãe, namorado demais, fizeram 6 filhos.
2: Isso, tem que ter tempo para ir para o futebol, tem que ter tempo para saborear uma picanhazinha. Você está entendendo?
0: Aquele e o dinheiro?
2: Discurso, aquele discurso do Lula.
0: Discursinho de político,
2: isso,
0: né?
2: Isso, que não muda, né? Eu não sei o que, que realmente as pessoas veem de tão interessante e o que possa mudar. É, através dos pronunciamentos do Lula, porque desde que eu conheço que Lula é Lula, que os pronunciamentos deles, as promessas de campanha sempre é as mesmas, né? Mas vamos aguardar aí, Claudinho, o tempo passa rápido, nós já estamos aí no final do mês de maio.
0: E o eleitor do Lula é mais ou menos como a raposa que andou quilômetros e quilômetros atrás do saco do boi, e o saco do boi nunca caiu, né, Maria Júnior?
2: É verdade.
0: Eu sempre daquela esperança que vai melhorar, que a coisa vai dar certo, que o governo vai tirar uma linha de crédito. Por exemplo, eu comprei um carro, comprei um caminhão, e aí esperando que o governo vá lá e bote a fundo perdido. É mais ou menos assim a história da raposa e os testículos do boi, Faria Júnior. Parece que a turma não aprende, né? Aí fica ao léu, como a raposa andando para lá e para cá, não constrói, não edifica, fica velho e liso. Aí não vai, Faria Júnior. Aí tem que trabalhar. Por exemplo, eu trabalho todo santo dia. Todo santo dia. Quando não é aqui, é na padaria. Ou de forma direta ou indireta. Mesma coisa é você. Quando você não tá aqui, tu tá na tua serra. Tá cuidando das tuas abelhas, tá cuidando lá das suas vaquinhas, tá vendo a cerca, tá vendo... Farias, olha, não existe isso não, Faria Júnior. Não existe isso aí não.
2: Tem que ter trabalho.
0: Se você não trabalhar... Se você não produzir, se você não edificar, você, como diz o meu amigo Joel, tá certo? Não vai pra terra de ninguém, homem. Não, quando eu falo Joel, é o Joel de José de Adalberto. Inclusive, quero mandar um abraço aí pro nosso amigo José de Adalberto. Deve estar escutando a gente em algum canto aqui do nosso município. Então, Faria Júnior, se a gente não produzir, a gente não vai pra terra de ninguém, Faria Júnior. Não vai pra terra de ninguém. Você vê o governo aí nessas bondades todas agora, né? O meio mundo de programa, porque tá na peia. É na peia. Se não tivesse na peia, Faria Júnior, não estaria, não. Ele estaria era com um chicote batendo no nosso lombo. Aí, como ele tá nessa berlinda, tá certo? 53% dos brasileiros ou desaprova, ele tá querendo se passar de bom moço, mas já enganou tanto, Faria Júnior, que o povo não acredita mais. Essa é a grande verdade.
2: É verdade, Claudinho.
0: Vamos às pesquisas, Faria Júnior?
2: Outubro
0: vamos
2: mais uma informação aí. Outubro tem eleição.
0: Vamos ver.
2: Realmente o governo Luiz Inácio Lula da Silva for reeleito, é porque o povo quer continuar da forma que está, né, Claudinho?
0: Exato.
2: E se não for, é porque o povo quer mudança. A gente espera que quem chegar lá também, Claudinho, possa mostrar um governo diferente, uma forma de governar diferente.
0: É o que o povo espera, né, Faria?
2: É o que parte dos brasileiros esperam. Porque também, se mudar e a turma chegar lá e continuar do mesmo jeito ou piorar a situação, aí não faz sentido, né? Então vamos aguardar aí para ver o que vai acontecer. Repito, tá perto, né? Tá próximo, porque o tempo passa muito rápido. Já já nós vamos trazer as pesquisas, Claudinho. Vamos dar aqui uma adiantada aqui nos nossos anunciantes, porque...
0: E na sequência, já vou adiantar, daqui a pouco eu vou conversar com o Ferrim. Olha, me chegaram aqui diversos vídeos da comunidade, deixa-me ver aqui, eu acho que é das Lajes. Você viu os vídeos, Maria Júnior, da comunidade das Lajes lá?
2: Vi, o pessoal fez lá um mutirão para fazer um paliativo em uma estrada.
0: Exato,
2: é isso?
0: Exato.
2: Semelhante.
0: Exato. E aí caiu tesoura no prefeito.
2: Exatamente,
0: caiu
2: semelhante
0: tesoura
2: que,
0: dos vereadores,
2: que
0: né,
2: o pessoal lá da comunidade dos Três Irmãos, Malaquias, Uruburetama, queriam fazer. Até que naquela ocasião a prefeitura mandou lá uma máquina e fez um paliativo em alguns pontos estratégicos que realmente não poderia continuar da maneira que estava. O pessoal das Lajes, talvez desesperado aí, sabendo que o município não tomava providência, fizeram lá um mutirão para fazer um paliativo na picareta e na pá. Tinha mulher, tinha menino, tinha homem, tinha senhor, tinha senhora lá no mutirão fazendo esse paliativo.
0: E haja língua no prefeito e nos vereadores, né? Daqui a pouco eu vou rever esses vídeos, que eu já vi alguns aqui.
4: Não sei se dava para passar algum, pelo menos o áudio.
2: Claudino, daquele dia da reforma ali, de alguns pontos estratégicos da via que dá acesso ali à região serrana, pela Uruburetama, não choveu mais, Claudino, o suficiente para reabrir crateras em estrada, não.
0: Amém, por isso.
2: Eu acho que já está mais do que no tempo da prefeitura começar a arrumar essas estradas, né, Claudino? A gente sabe que o município é um pouco grande, mas muitas das vias já estão com a malha asfáltica, né? E essas que não têm asfalto ainda, eu acho que já dá para a prefeitura começar a agir. Porque tudo indica, nós não sabemos, amanhã pode estar tudo mudado. As chuvas, elas diminuíram e tudo indica que está chegando ao fim a quadra chuvosa, tá né?
0: Minguou.
2: Exatamente.
0: É assim? Pois beleza, deixa eu me falar aqui de alguns comunicados que estão chegando aqui à nossa mesa, já mais informações. Dr. Baltazar Coelho Lima, o médico da família Parambuense, comunicando que continua atendendo lá no seu consultório na rua Joaquim Noronha. 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Vamos para a pesquisa ou vamos aí para a comunidade, Farias?
2: Claudino, já as pesquisas, tanto para o governo federal quanto para o governo estadual, porque saiu pesquisa também aqui para o estado do Ceará. Na verdade, para os pré-candidatos, né? Olha, a festa de Nossa Senhora de Fátima, comunidade do Olho d'Água, do dia 23 a 26 de maio de 2026, com o tema Com Maria, Mãe de Ternura, Acolhemos Jesus em Nossas Famílias. Festa de Nossa Senhora de Fátima, comunidade do Olho d'Água. Ele veio morar entre nós, é o lema. Tema Com Maria, Mãe de Ternura, Acolhemos Jesus em Nossas Famílias. A abertura vai ser dia 23 e você é convidado para participar, tá bom? Desde já, a comunidade lá do Olho d'Água agradece a participação de todos. São 12h40, Claudinho.
0: 12h40 aqui na cidade de Parambu, é o nosso programa informativo, o Jornal da Vale. Só lembrando que hoje, Paria Júnior, hoje é quarta-feira, né? Hoje é quarta-feira e haverá culto de louvor e adoração lá no ponto de pregação da Queimada Grande, ali a partir das 19h, viu? Grato. Aqui a Igreja Presbiteriana Central. Você e sua família estão convidados para participar do nosso culto ao Senhor. Não percam, tá bom? Um abraço aqui para o grande Paulo,
4: presbítero lá da Igreja Presbiteriana Central, que sempre utiliza aqui o nosso canal para fazer o chamamento, para que as pessoas possam ir com eles adorar Deus, Maria Júnior.
2: 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Vamos ouvir o Ferrinho, o Claudino, sobre lá a comunidade de Lages, não é isso?
4: beleza, Paria Júnior. Bom, já são em Parambu agora. Já são em Parambu agora, 12 horas mais 45 minutos. Nós recebemos aqui alguns vídeos e esses vídeos mostram mulheres, homens, jovens e crianças com a mão na massa. Com a mão na massa, Paria Júnior. Uns com enxada, outros com picaretas, outros com carrinho de mão, para fazer um trabalho que deveria ser feito pela Prefeitura Municipal de Parambu. Tá certo? E aí, lá a comunidade fez o serviço e pelos vídeos que a gente viu aqui, Paria Júnior, muita cobrança ao prefeito, muita cobrança aos vereadores e também aos comerciantes, que muitas vezes utilizam aquela estrada para ir vender os seus produtos, tá certo? Na verdade, o comerciante ele não tem obrigação, assim também como a comunidade não tem obrigação, Paria Júnior, de fazer a estrada. Quem tem obrigação de fazer a estrada é o município de Parambu, é a prefeitura. Ah, Claudina, é porque ainda estamos no período de inverno, aquela coisa toda. Eu não sei dizer aqui, Paria Júnior, sinceramente, honestamente falando, qual é o tempo, não. Porque se o tempo é o tempo sempre é tempo, né, Paria Júnior? A verdade é que a turma cobrou, tá certo? Os vídeos foram produzidos e isso, de certa forma, eu acredito que deve trazer um desgaste para a administração pública. Porque mesmo sabendo que aqui no Parambu muita gente não pode nem opinar, mas como essa turma busca votos também, né, Paria Júnior, em outros municípios e com a internet principalmente, deixa transparecer, viu, prefeito, que o senhor não está cuidando bem do município, porque um vídeo desse é onde tem mulheres, homens, jovens e crianças trabalhando e fazendo cobranças direta ao prefeito. E também aos vereadores, Paria Júnior, dá-se a entender de que a coisa não está indo muito bem. Essa é a grande verdade. Então, Paria Júnior, nós vamos ouvir aqui o nosso amigo Ferrim. Ele teve lá e acompanhou também de perto, viu essa cobrança de perto. E a gente vai ouvir agora o nosso amigo Ferrim. Boa tarde, Ferrim.
5: Boa tarde, Farias. Todos os ouvintes que da FM Vale do Rio Puiú. Claudinho Salles, meu motivo, mais uma vez, estar aqui na sua emissora, é pela indignação que eu vi ontem nas redes sociais, umas postagens, a respeito da comunidade das Lajes. Uma comunidade hoje, Claudinho, tão esquecida por o gestor do nosso município. Eu queria pedir aqui esclarecidamente ao secretário de obras do Parambu que olhe mais por aquele pessoal, por aquela comunidade, porque não é justo você ver dona de casas, pessoas de responsabilidade, crianças, tupindo buraco de rua. Isso é um papel de secretário de obra do nosso município. Meu prefeito, olhe mais pelo povo da nossa cidade, do nosso município. Nosso município está um verdadeiro abandono. Verdadeiro abandono. Eu que ando muito em todas as comunidades, em todo o município. Nosso povo merece mais respeito. Isso é uma tapa na cara de nosso povo, nossos cidadãos parambuenses. Então, Claudinho, eu peço aqui esclarecidamente ao prefeito que mande corrigir aquelas ruas da vila, das Lajes, rapaz. Isso é um problema dele. O povo não tem que fazer aquilo ali com as mãos, não. Ele tem máquina para fazer isso aí, cara. Então aqui, Claudinho, fica a minha indignação, cara, e vou cobrar. Eu, todo o papel de cidadão é ver aquelas, é ver o errado e mostrar e cobrar. Esse vai ser meu papel. E tá sendo. queria aqui, Claudinho Sales, frisar que o povo merece mais respeito. Merece mais respeito. Isso é uma vergonha. Tanta máquina nova que tem aqui na prefeitura, rapaz. E o povo ter que sair da sua residência ali, deixar de fazer suas obrigações para ir tampar buraco de rua. Isso não pode, rapaz. Como é que a pessoa vira as costas pro povo dessa forma? Claudinho Sales, muito obrigado pelo seu espaço. Mais uma vez, aqui fica a minha indignação a respeito desse caso. E vamos esperar que o prefeito tome suas providências. Porque isso aí é o direito dele de fazer e ajeitar o que tiver de errado. Uma boa tarde, meu primo. Um abraço.
0: Muito bem, então ouvimos aí o Ferrinho Feitosa, que só aqui para mim e para você não conseguiu lograr êxito na última eleição, mas na verdade tem feito o verdadeiro papel do vereador. Eu não sei se as pessoas tomaram conhecimento, né, do vídeo em si, mas rapaz, lá... A turma meteu a chibata, né, Farinha? Meteu a chibata mesmo no prefeito, meteu a chibata aí na Câmara Municipal, nos vereadores, tá certo? Até os comerciantes que também usam ali, a turma cobrou, porque, Maria Júnior, olha, o sol quente que nem tá aqui. A mulher cheia de menino. E os jovens certamente com uma certa fome também, né? Porque dá fome, né, Maria Júnior? E aquela indignação toda e a turma fazendo um mutirão para fazer uma coisa que a prefeitura que deveria fazer. Aí, menina, eu vou lhe contar. A turma meteu o sarrafo para riba. E eu acho que tem que ser assim. Eu acho que quando você se sente, ô Faria Júnior, no seu direito, no seu dever cívico, de patriota, né, de cidadão, você tem que cobrar. Você pode até fazer. Eu vou fazer porque eu estou precisando. Mas eu vou meter a língua, não quero nem saber, tá certo? E aí fica ruim pro prefeito. Prefeito que de vez em quando aparece aí com título de melhor prefeito, aquela coisa toda. Pra gente aqui, para a gente já sabe que talvez os vídeos em si, o que eu tô falando, não interfira muito, porque a gente sabe como é a coisa aqui no Parambu, né? Mas com a internet, prefeito, esses vídeos correm o mundo, prefeito. E o senhor representa um grupo político, né? E aí, estamos no ano eleitoral também, né, prefeito? E aí a turma disse, não, eu vou botar fulano não, eu vejo nas redes sociais, é um mar de rosa e eu tô vendo esses vídeos aqui, o povo metendo o sarrafo pra riba. Então não cai bem. Então, tá dado a dica aqui para o prefeito municipal de Parambu para tomar as devidas providências no tocante a essa situação. Prefeito, olha, não sei se ouviu os vídeos... Mas eu acredito que, como eu estou falando aqui agora, esses vídeos, logicamente, vão ser impulsionados, né, Maria Júnior? Eu sou um impulsionador. E aí, prefeito, isso não pega bem, não fica legal, não fica bom, não fica legal. Rapaz, tinha uma senhora aqui que aquela senhora estava zangada. Com certeza aquela senhora, Maria Júnior, tinha deixado o feijão no fogo. Ela disse, eu queimo meu feijão, vou terminar aqui, mas eu meto a língua do prefeito também.
2: Claudino, é complicada essa situação, agora há pouco você indagava. Qual é o tempo certo de fazer as estradas?
0: Eu acho que o tempo certo é de fazer quando precisar.
2: A minha opinião, Claudino, é exatamente o que eu ia falar. A gente sabe que o período mais viável para essa situação...
0: Nem período do verão.
2: Mas eu acho que no período do inverno, a prefeitura em si, o gestor, tem... recurso suficiente. Rapaz, tem uma estrada na região tal, no distrito tal, que está intransitável. Vai lá, menino da máquina, faz um paliativo lá. Beleza, voltou para a garagem.
0: O verdadeiro quebra-galho.
2: Exatamente.
0: Né?
2: Opa, na região tal, não precisava ninguém vir o rádio, não precisava ninguém. Até porque, Claudinho...
0: Fazer mutirão.
2: Exatamente. Hoje são poucas as pessoas que moram no município que não conhecem nossa região por inteira, né? Se você não mora, mas você passa lá a trabalho, né? Para resolver um negócio e outro. E eu acredito que chega nos ouvidos do gestor bem rapidinho quando tem um trecho desse aí, da forma que estava lá nas lajes, da forma que está aqui a estrada que liga a região serrana. Aproveitando aqui a deixa, Claudino, eu não sei se você andou agora ultimamente nessas estradas que cortam aqui a cabeça da serra, passando não. pelo Cid Farias. Eu recordo, Claudino, no tempo do meu pai, acontecia isso. Meu pai cansou de tirar recursos do próprio bolso, muitas das vezes faziam apelo com os vizinhos, né, e roçavam as estradas. Isso não existe mais nos dias de hoje. Se você estiver pensando que proprietário vai tirar recurso do bolso para roçar a estrada, principalmente essas vias de maior acesso, pois é, o mato vai tomar de conta das estradas, assim
4: e
2: como está tomando de conta.
4: Complicado.
2: Assim como está tomando de conta dessas vias, eu digo porque a gente tem uma área ali, Claudino, de aproximadamente ali 1 quilômetro, nossa área, né? E corta ali para a Serra dos Lopes, você vai aqui por cima da serra ali, naquelas áreas críticas do tempo do inverno que a gente falou outro dia, relação dos poços de água também. As estradas estão, Claudino, se o cara possuir
4: um transporte
2: for meio cuidadoso, ele não vai andar por lá.
4: Se for a
2: porque
4: calçada,
2: vai ralar
4: não bota
2: o carro.
4: Não, né,
2: exatamente, não vai
4: calçada,
2: colocar o carro não bota. Numa estrada daquela, o mato tomando de conta. Outro dia a gente estava até lá em família falando a respeito disso, lembrando o tempo do meu pai. E eu fui de uns que disse, se depender de mim, da minha pessoa, pois vai ficar intransitável. Porque eu não vou tirar o meu tempo, perder o meu tempo, gastar o meu recurso, buscar mão de obra para roçar uma estrada que se
4: pública,
2: diz,
4: né?
2: Que se diz, não, a gente ouviu aí do próprio líder político aqui do Parambu, a época o qual a gente estava trabalhando ali e na oportunidade ele passou e relatou que ali era uma estrada federal, porque era a estrada que interligava os assentamentos. Ali era dever do governo federal manter aquelas estradas. Na época ele até disse o seguinte, que não sabia quando, mas no futuro ali passaria uma malha asfáltica, porque é uma estrada que pertence ao governo federal, porque interliga assentamentos com assentamentos. Se você vai aqui da Serra das Moças, área norte, área sul, próximo aos Cotês, você cruza aqui passando ali pelo Cid Farias, Serra do Bretão, para os Lopes. Ali é área de assentamento, pés e isento nossa área lá, né? Que é uma área que temos escritura pública.
4: Estão no meio.
2: E nós estamos no meio.
4: Eles
2: ali
4: são os pau de lata.
2: Exatamente, estamos no meio ali de assentamentos, né? Então, Claudino, você que talvez não transitou por lá nos últimos dias, você precisa ver como é que está o mato naquelas estradas.
4: E eu acredito que deve estar como todo canto. Agora, verdade também precisa ser dita. A prefeitura tem um maquinário que eu já vi, tá certo? Fazendo roço nessas estradas que são asfaltadas. O município tem. Eu estava vendo outro dia, fizeram aqui daqui para o Monte Sião, daqui para a Serra, lá em cima da Serra também fizeram alguma coisa. Agora, as demais estradas vicinais, Paria Júnior, me lembra que existia, inclusive, a prefeitura pagava, tinha pessoa, né, que fazia o contrato lá com a turma para ir lá e roçar, e você não vê mais isso. Olha, sinceramente, honestamente, você não vê mais isso. Então, dentro do nosso contexto aqui, a cobrança está feita com a palavra aí, o senhor prefeito municipal. Eu digo, Faria Júnior, eu acredito que com esses... Tem quantos vídeos aqui? São 4 vídeos. Nesses 4 vídeos, prefeito, eu tenho certeza que teve um certo momento durante aí a sua vida, né? Que deve ser exatamente no mesmo momento que o vídeo estava sendo produzido, que as suas orelhas devem ter ficado um pouco quentes. Não diz quando, olha, minha orelha está quente, tem alguém falando mal de mim. É assim, Faria Júnior, ditado?
2: Mas
4: pelo menos aqui ficou o registro, né? Ficou o registro. Então, eu acredito, prefeito, que as suas orelhas devem ter ficado um pouco quente. Agora, é verdade também, é verdade, precisa ser dita, que essas estradas que são asfaltadas, eu já tenho visto e eu sou testemunha viva de que o prefeito está fazendo, viu, Faria Júnior? O roço. Agora, essas demais estradas vicinais e essas estradas como tem nos vídeos aqui, o prefeito tem deixado a desejar. Com a palavra, o senhor prefeito municipal.
2: Com todo respeito ao nosso prefeito municipal, Claudino, eu acredito que as orelhas dele é quente direto, né? Mas faz parte, né? eu acredito que a crítica, quando ela chega de uma forma construtiva, ela chega para ajudar e fazer a diferença, né? Então vamos esperar que o prefeito veja com bons olhos e já autorize aí a recuperação das estradas que cortam, né, abre as fronteiras aí do nosso município, da região. Já nós vamos para a hora certa. Tem pesquisa para a gente trazer daqui a pouquinho, porque senão, Claudio, daqui a pouco vão dizer que você só divulga quando...
0: Não, isso aí está na ponta da agulha, não, vamos divulgar agora.
2: Está na ponta

0: O Poder 360 divulgou essa pesquisa, tem divulgado diversas outras, né, que mostra que o Lula, na disputa eleitoral, aí você que é eleitor, tem que saber dividir pesquisa eleitoral, que é aquela da intenção de voto, com a pesquisa de avaliação do governo, que aí é a forma como ele está administrando, e você tem que ver também lá na eleitoral a rejeição do candidato Y e X. Por exemplo, na disputa eleitoral, Faria Júnior, segundo aqui a Vox, o Lula tem 46,8 e Flávio Bolsonaro 38,1, isso no segundo turno. Só que nessa mesma pesquisa, Faria Júnior, que é tríplice, vamos dizer assim, Lula é rejeitado por 52,8 dos brasileiros e Flávio por 49,2. Lula também é desaprovado, no caso do seu governo, por 50,4% dos brasileiros e aprovado apenas por 46%. Me traga essa pesquisa, Faria Júnior, onde mostra que o Lula está sendo rejeitado na corrida eleitoral por 52,8% dos eleitores.
1: Vamos aqui o que, que diz a pesquisa, o conteúdo da pesquisa que eu vou trazer agora, para poder você realmente entender o conteúdo. Estou só abrindo aqui a pesquisa, Claudino, para ver se a gente consegue trazer para o nosso público ouvinte, né? Onde

0: 2,16. A margem de erro é de 2,15 pontos percentuais para mais ou para menos. O grau de confiança do levantamento é de 95%. Está registrado no Tribunal Superior Eleitoral sobre o número 02416/2026 e custou R$ 50 mil e foi pago com recursos próprios, é o que diz aqui a pesquisa, né? Agregando de pesquisas, está aí o resultado. Claudino, você traz aí a outra pesquisa, lembrando que essa que eu trouxe é os números da rejeição tanto do Lula quanto do Flávio, né? Lembrando que Lula está sendo rejeitado por 52,8% e Flávio por 49,2%.
1: É, Pare Júnior, já na corrida eleitoral, você também fala aí, é na corrida eleitoral, mas aqui com os votos que possivelmente possa existir, Pare Júnior, o Lula está na frente. Então tem aqui um paradoxo. Mas Claudino, como é que 52% dos brasileiros estão rejeitando o Lula e o Lula está na frente? É porque, com o vazamento dos áudios, muitos eleitores, Faria Júnior, eles saíram da afirmação do voto em Flávio e foram lá para os indecisos e para aqueles que não votam de jeito nenhum. Você entendeu, Faria Júnior? O Lula não absolveu esses votos. Então, é por isso que a pesquisa está mostrando aí a alta rejeição do Lula e, no contraditório, vamos dizer assim, Pare Júnior, o Lula estaria numericamente à frente na pesquisa eleitoral. Dá para entender? Se não entendeu, vou desenhar. O Lula é rejeitado por 52,8% dos brasileiros, mas na corrida eleitoral ele está na frente, está liderando. E aí, cadê os votos que o Flávio tinha? Os votos que o Flávio tinha foi lá para aquela faixa daqueles que dizem que não votam, tá certo? De jeito nenhum em ninguém. Ou então, para aqueles que estão indecisos. Mas o Lula não conseguiu absolver. É por isso que se explica a rejeição do presidente Lula. Lula tem 46,8 e Flávio Bolsonaro 38,1 no segundo turno, diz a pesquisa Vox. Tá aqui os números. Levantamento divulgado pela Vox Brasil nesta quarta-feira, 20 de maio, mostra que o presidente Luiz Inácio Lula da Silva do PT está à frente do senador e pré-candidato do PL à presidência, que é o Flávio Bolsonaro, em uma eventual disputa de segundo turno. O petista tem 46,8 das intenções de votos contra 38,1 do congressista. É o que diz aqui a pesquisa. O estudo divulgado pela Vox Brasil é a segunda pesquisa nacional realizada depois de eclodir o caso do áudio de Flávio Bolsonaro pedindo dinheiro, Avorcaro, para o filme do pai, ou seja, pedindo patrocínio. Eis aí a íntegra do levantamento. A conversa veio à tona em 13 de maio, inclusive no dia do meu aniversário, em reportagem do jornal digital Intercept Brasil. Em conversa divulgada, datada do início de 2025, o congressista negou o pagamento de 24 bilhões com o caro. O montante, seria destinado ao filme Drag Race, que retrata a trajetória do ex-presidente Jair Bolsonaro, do PL. Na quinta-feira, 19 de maio, a empresa Atlas já havia mostrado o impacto do caso entre os eleitores. No mesmo dia, o PL, Partido Liberal, ingressou no TSE com uma representação para contestar a pesquisa eleitoral. A sigla afirma que o questionário teria sido estruturado para induzir respostas negativas sobre o senador. Assim como no levantamento da Vox Brasil, a Atlas Intel mostra que Flávio derreteu depois da divulgação da sua relação com o fundador do Banco Mar.

0: Aster. Segundo a pesquisa Atlas, a candidatura de Flávio é considerada muito enfraquecida por 45,1% dos entrevistados e um pouco enfraquecida por 19%. Diante dos desdobramentos envolvendo aqui o Banco Master. Outros 15% declararam que o caso não efetuou ou não afetou a candidatura. Para 51,7% dos participantes, a conversa entre o senador e Ivor Caro é vista como evidência de envolvimento direto de Flávio Bolsonaro no caso. Segundo turno da pesquisa também testou cenários de segundo turno com Romeu Zema do Novo, Ronaldo Caiado do PSB, está aqui na íntegra, é Lula 46,8%, Flávio Bolsonaro 38,1%, Lula 48,5%, Romeu Zema 36,3%, Lula 47,8%, Ronaldo Caiado, 34,1. A Vox entrevistou 2.100 eleitores em todo o território nacional de 17 a 19 de maio de 2026. A margem de erro da pesquisa é de 2,15 pontos percentuais para mais ou para menos. E o grau de confiança do levantamento é de 95%, está registrado no TSE, Tribunal Superior Eleitoral, sobre o número protocolar PR-02416/2026. O estudo Faria Júnior custou 50 mil e foi pago com recursos próprios. Então está aqui a notícia, está aqui a informação. Bem aqui desse gráfico, Faria Júnior, só para quem não está vendo em casa, eu vou só retratar aqui em voz, Faria Júnior, o que está escrito aqui no gráfico. Olha, o gráfico, o Lula tem sempre o mesmo voto. Prestou atenção aqui, Farias? Olha, Lula e Flávio Bolsonaro. Lula, tá bem aqui, Lula 46,8, Flávio Bolsonaro 38,1, certo? Aí quando vai para o Caiado, Lula 48,5. Romeu Zema, no caso aqui, 36,3. Aí quando vai Lula e Caiado, Lula, 47,8. Caiado, 34,1. Você já prestou atenção que o Lula não passa dos 48, Faria Júnior? Ou seja, ele tem a sua base e a base é essa daqui. Tem alguns de centro também já nesses números, mas ele não consegue chegar, por exemplo, a 49, 50 pontos. E aí você me pergunta, e para onde diabo foi, Claudinho, os votos do Flávio Bolsonaro, que estava empatado em 46 a 46, 45 a 45, com o Lula? Ele simplesmente, esse eleitor, ele se resguardou e foi lá para o bloco dos indecisos, foi lá para o bloco daqueles que dizem que não vota em nenhum deles. Entendeu, Faria Júnior? Então, os analistas políticos estão aqui dizendo que o Lula continua na berlinda, mesmo com o Flávio Bolsonaro desgastado por conta dos áudios. Ou seja, a rejeição do Lula supera a expectativa de que ele poderia lograr êxito e ter proveito dentro desse questionário de pesquisas. Vamos à hora certa, Faria Júnior?
1: Vamos à hora certa. Depois da hora certa, Claudinho, eu vou trazer a pesquisa da Real Time Big Data, que aponta o Mano com 46% e Ciro com 45% em um eventual segundo turno, né?
0: Isso.
1: Já que...
0: Vamos trazer a pesquisa, porém, essa pesquisa aí da Real Time Big Data, ela vem destoando, né, Faria Júnior? De todos os outros institutos de pesquisas aqui para o estado do Ceará. A gente trouxe... no mesmo período, na mesma semana, Real Time Big Data mostrando o Eumano na frente e trouxemos, por exemplo, o Paraná Pesquisa e o Datafolha mostrando o contrário, inclusive mostrando o Ciro com 13 pontos na frente.
1: Pois é, está tendo um desencontro.
0: Mas nós vamos trazer a pesquisa,
1: aí, né?
0: Porque está registrado, nós vamos divulgar.
1: Exatamente.
0: Nosso papel aqui é só divulgar, né, Faria Júnior?
1: É verdade. Já, depois da hora certa e o intervalo comercial.
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0: 13 horas 15 minutos em Parambu.
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0: São 13 horas, agora mais 32 minutos. Maria Júnior, e as suas informações e os seus comunicados.
1: Claudino, vamos agora com essa pesquisa, né, da Real Time Big Data. Sobre
0: o governo do estado, é?
1: É o governo do estado do Ceará. A pesquisa Real Time Big Data aponta Elmano com 46%, Ciro com 45% em um eventual segundo turno. A pesquisa divulgada nesta quarta 20 mostra um cenário de forte equilíbrio na corrida pelo governo do Ceará entre o atual governador Elmano de Freitas, do PT, e o ex-governador Ciro Gomes, do PSDB. Nos dois cenários simulados pelo Instituto, primeiro e segundo turno, os dois aparecem em situação de empate técnico dentro da margem de erro e 2 pontos percentuais. Elmano, porém, surge numericamente à frente nas duas projeções. Primeiro turno, na disputa estimulada para o primeiro turno, os números são os seguintes. Elmano de Freitas, do PT, 43%, Ciro Gomes, 40%, Eduardo Girão, 8%, Jair Pereira, 2%, Giovana Sampaio, 1%, Zé Batista não pontuou, nulos e brancos, 3%, não sabem ou não responderam, 3%. No segundo turno, em um eventual segundo turno entre Elmano e Ciro, o equilíbrio permanece. Elmano de Freitas, 46%, Ciro Gomes, 45%, nulos e brancos, 5%, não sabem ou não responderam, 4%. Avaliação do governo, levantamento também mediu a avaliação da gestão estadual. Segundo a pesquisa, 58% aprovam o governo Elmano de Freitas, 39% desaprovam, 3% não souberam ou não responderam. Quando questionados sobre a avaliação da administração estadual, 40% classificam o governo como ótimo ou bom, 34% consideram regular, 25% avaliam como ruim ou péssimo. 1% não respondeu. Dados da pesquisa, a pesquisa Real Time Big Data realizou, entrevistou aqui 1.600 entrevistados entre os dias 18 e 19 de maio. A margem de erro é 2 pontos percentuais para mais ou para menos, com nível de confiança de 95%. Levantamento registrado no Tribunal Superior Eleitoral, TSE, sobre o protocolo CE 03506/2026.
0: Muito bem, essa daí é o Instituto
1: Real Time Big Data.
0: Pronto, Real Time Big Data é aquele mesmo instituto que destoou aqui no estado do Ceará das pesquisas Datafolha, IPEC, IPESP e também Paraná Pesquisas, né? Vamos aguardar para ver como é que vem as outras pesquisas aqui para o governo do estado do Ceará. Eu acredito que esses outros institutos estão já com algumas de molho, Paris Júnior. A gente vai ver se realmente essa é a tendência que está trazendo o Real Time Big Data na corrida para o governo do estado do Ceará, ou se ela está destoando ou continuando destoando, né? Se for o caso, dos demais institutos de pesquisa, que todos eles colocavam Ciro lá com 10 a 13 pontos percentuais à frente, Farias.
1: 13 horas e 35 minutos. Olha, deixa eu mandar uma boa tarde aqui, ouvindo o nosso programa, para o Gustavo. Gustavo lá em Goiânia. Ele, juntamente com a família, sempre nos ouvindo, acompanhando a nossa programação. 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
0: Muito bem, já são em Parambu agora, 12 horas mais 40, nós não vamos almoçar, né, Padre Júnior? 13 horas mais 40 minutos, Padre Júnior, mais alguma coisa por aí, para ir pro plantão?
1: Vamos já aí trazer as informações, Claudino, do plantão policial em Parambu e também em toda a região do Zinhamu. São 13h41, vamos direto com as informações da área policial.

0: 13h42, a principal ocorrência: menor é apreendido com revólver e munições na zona rural lá de Itauá. Olha, um menor de 16 anos foi apreendido na noite desta terça, 19, ontem, por posse de arma de fogo no sítio Bom Jesus, zona rural de Itauá. De acordo com o relatório da Patrulha Rural da 1ª Companhia do 13º BPM, sob o comando do 1º-Tenente Ricardo Feitosa, a equipe recebeu, por volta das 21 horas, uma denúncia anônima via CIOP, informando que o indivíduo de baixa estatura estaria armado em uma residência próximo ao posto de saúde da localidade. Os policiais, ao se deslocarem até o endereço indicado, encontraram na residência uma mulher e dois indivíduos. Após autorização da moradora para averiguação da denúncia, os agentes localizaram no quarto o menor, identificado pelas iniciais RDSDL, de 16 anos. Segundo a polícia, ao ser questionado, o adolescente afirmou que estava na casa de um amigo e confirmou possuir um revólver que estaria escondido sobre o guarda-roupa. Ele afirmou ainda que a moradora desconhecia a existência da arma na residência, né? Durante a vistoria, policiais encontraram um revólver calibre 38, marca Rossi, além de quatro munições calibre 38. Intactas. Diante da situação, o responsável pelo menor foi informado e o adolescente acabou apreendido, sendo conduzido juntamente com o material para a delegacia de Itauá, onde foram adotados os procedimentos cabíveis. Material apreendido: um revólver calibre 38, marca Rossi, quatro munições calibre 38 intactas. O procedimento foi acompanhado pelo delegado Augusto Soares Flávio. Foi essa a principal ocorrência que movimentou o plantão policial na região. Informação Parambu, informações passadas pelos órgãos de segurança, plantão policial tranquilo. 1h44.
1: Muito bem, vamos concluir o programa para hoje, parabenizando você que está aniversariando.
2: Parabéns pra você, feliz aniversário, feliz.
1: Parabéns, parabéns, que Deus te abençoe, que Deus te proteja, que Deus te guarde. Felicidades mil, final de programa, um abraço a todos e até amanhã, se Deus quiser.

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Boa tarde, Parambu, boa tarde para você, ouvindo a Vale. Começa agora o seu programa da tarde, aqui pela sua 87,9. Rádio Mania. Olha, onde você estiver ligado comigo, seja muito bem-vindo à nossa programação. Até 4 horas, só música boa aqui no seu rádio para você ouvir, tá bom? Você que tá em casa, no trabalho, na rua, tá no carro, tá me ouvindo, muito obrigado pela sua companhia. Hoje é quarta-feira, 20 de maio do ano 2026, eu sou Faria Júnior, vou ficar com você até 4 horas, tocando aquela música que você gosta de ouvir. O nosso telefone tá aí para você ligar, interagir e participar, 96647666. Pode pedir a música que você quiser, comunicaria, eu vou tocar para você, tá bom? Internautas em todo o Brasil, o nosso boa tarde. 15 horas, meia hora de música. Daqui a pouquinho tem um registro do seu aniversário. Aumente o volume, porque a música não para. A partir de agora, 1h50.

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1: Hora certa, 14 horas, 1 minuto.
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1: Muito bem, está aí você ligado no Rádio Mania, agora 14 horas 11 minutos. Reginaldo Rossi, namoradinha de um amigo meu. Tocamos Péricles e Ana Castela. Simplesmente acontece, né? Matheus Fernandes, Eu Não Presto. E rolou para você também Matheus e Cauã e Simone Mendes, Meu Silêncio. Tá na Vale, tá na Melhor, muito obrigado pela sua companhia. Tarde quente de quarta-feira, 20 de maio do ano 2026. Será se a chuva foi embora? Será se a quadra chuvosa chegou ao final? Não sabemos, né? O tempo tá quente, a noite tá aquele frio gostoso. As manhãs, parte do interior do município, principalmente a região serrana, amanhece com aquela névoa, né? Mas tá gostoso o clima, tá bom demais, só gratidão a Deus por tudo, né? 14 horas 12 minutos, 9664-7666, esse é o nosso telefone. Você pode interagir, participar de onde você estiver, pedir a sua música preferida. Com muito carinho vou atender você aqui na programação da Mais Ouvida, tá? Olha quem tá com a gente na sintonia do programa. Vamos abraçar o ouvinte ligadinho. Lá no estado de Minas Gerais, quem tá me ouvindo é o Daniel. Daniel, ele é de Parambu. Tem familiares ali nos Três Irmãos, inclusive abraçamos a Daniele com a família, ela que é mana do Daniel e ouve o nosso programa sempre, né? Inclusive vamos tocar Roberto Carlos aí para Daniele, também para o Daniel, que está lá no estado de Minas Gerais acompanhando o Som da Vale. Daniel, forte abraço para você, bom trabalho, valeu mesmo aí pela sua sintonia aqui no Som da Vale, tá bom? Excelente final de dia, muito obrigado mesmo pela sua companhia e audiência aqui no programa. Olha, 14:13. Quanto isso, a música não para, mas eu tenho um recado para você da Clínica Cefarpe. 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Se liga na Vale, se liga na Melhor, porque a música não para. Uma atrás da outra, como essa. Zezé de Camargo e Luciano. Alô aí para o filho, também o Thiago, galera lá na Abdias Alves. 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

0: Tudo bem, tá aí, sucesso pra você com Panda. E Panda e Gustavo Lima, Calcinha de Renda. Agora 14 horas 30 minutos, tá na Vale, tá na Melhor. Tocamos Gildean Marques, Principalmente Pessoa. Um pouco antes teve Lábios Divididos com Rei Vaqueiro. E lá no comecinho, Zezé de Camargo e Luciano, Não Era Pra Ser Assim. Todo mundo ligado, curtindo o som da Vale nesta quarta-feira. Nós estamos no dia 20 de maio do ano 2026. Faria Júnior comanda seu programa da tarde até 4 horas aqui na frequência 87,9. Olha, eu gostaria de mandar um super abraço, boa tarde pro ouvinte, internauta em todo o Brasil, em todo o mundo. Você sabia que você pode nos ouvir, não só pela a onda do rádio local, mas também pela internet, acessando o aplicativo Radiosnet, buscando lá Vale do Puyo FM, Parambu, Ceará, e você vai curtir uma programação como essa que você está ouvindo aí, tá bom? E quem está com a gente é o Naldinho está lá no Rio Grande do Sul, está na sintonia com a gente, um abraço para ele. Naldinho trabalha na construção civil, né? Meu primo, gente boa, ele é de Parambu, mas está lá no Rio Grande do Sul, está na capital gaúcha. Tá curtindo a gente, segundo ele, um frio tremendo lá, né? Ele me mandava aqui uma foto, né? E a gente via, o sol tá quente, mas tá frio. É, ele disse que tá um frio daqueles lá no Rio Grande do Sul. E a gente mandou um abraço lá para ele também. Os demais que estão lá com ele, trabalhando e curtindo a programação da Vale. Naldinho, Guincheiro, Natan e também o ajudante João Vitor. Abraço para vocês aí, tá? Muito obrigado pela sintonia. Inclusive, o Naldinho manda um abraço aí para toda a sua família aqui em Parambu, para todos que estão curtindo a nossa programação, para o Delvan também, que trabalha com a construção civil aqui no município. E nós agradecemos, tá bom, meu primo Naldinho, aí no Rio Grande do Sul. Inclusive, o Delvan tá mandando um abraço também aqui para a Claudinha e também o Denilson, lá no Belém do Pará. A Claudinha e o Denilson são irmãos do Naldinho. Está lá no Rio Grande do Sul. A galera está em diferentes estados da Confederação Brasileira, né? Que bom, um abraço. Valeu mesmo pela sintonia. Delvan está no Ceará, Claudinho e Denilson estão no Pará e o Naldinho está no Rio Grande do Sul. Olha só, a turma está em estados diferentes, né? E a gente manda aquele abraço interligados através da frequência 87,9. Inclusive, Naldinho pediu um forró. Farias, meu primo, manda aí um forró pra galera que tá aqui comigo. A turma aqui não curte muito forró, não, né? Não é o forte lá do Rio Grande do Sul. O forró, mas manda forró aí pra gente. Tá bom. Inclusive, vou tocar aqui Filho do Piseiro, tá bom, Naldinho? A música Madeira Até Entupir. O cara era caminhoneiro e tinha que levar uma carrada de madeira e ele tava indo pra a cidade de Tupi, então ele tinha que levar madeira até em Tupi, né? A letra da música é isso? É. Aí pro Naldinho e a equipe que tá lá no Rio Grande do Sul, curtindo o som da Vale. Vamos que vamos. 14h33, aqui a gente toca tudo na sua estação 87.
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5: 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A hora certa. Para a hora certa.
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0: Legal, vamos que vamos. 14h59, 14h59, mais 59 minutos aqui na cidade de Parambu. Céu limpo, tempo, parece que a quadra chuvosa está chegando ao final. Bom demais, graças a Deus por tudo que Deus permitiu que acontecesse nesse período de chuva. Chuva, safra, colheita, muita gente já colhendo o milho verde, saboreando milho verde, muitos também já colhendo feijão seco. A expectativa muito grande de uma boa safra também com a fava, né? São os alimentos que é produzido no roçado, feijão, milho, fava, e a palavra certa é gratidão, né? Por isso. Léo Magalhães, Museu de Arte, para Luizita, tá nos Mereiros, tá curtindo a gente. Luizita, um forte abraço. Ela mandou aí pro Ednilson e seu esposo, para Wanda na Vila Nova, sua mana, também para Isabel e para todos que estão ouvindo o programa. Tocamos Felipe Araújo e Panda.G. Rolou também para você, Panda, Eu Te Seguro, Amado Batista, Borboleta Azul e Filho do Piseiro, Madeira Até Entupi. Mandamos essa daí lá para a galera do Rio Grande do Sul, né? Naldinho, Natan e João Vitor. Inclusive, Naldinho quer ouvir Amado Batista. Daqui a pouquinho nós vamos tocar para você, tá bom, Naldinho? Aí no Rio Grande do Sul, Amado Batista, ele manda para todos os seus familiares, para a Claudinha, para o Denilson, para o Delvan e para todos os demais, para sua filha que está aqui em Parambu, né? Para seu filho que também está lá no Rio Grande do Sul, para o trabalho. Abraço, Naldinho, muito obrigado aí pela sintonia. Mestre Filho e Tiago estão sintonizados também, trabalhando na área da construção, né? Estão ali na Abdias Alves, centro, ouvindo a 87,9.
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0: 15 horas, 1 minuto.
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0: Júnior. Legal, sou eu com você agora, 3:09. Segue comigo, segue na Vale. Parambu ligado na frequência 87,9, né? Isso é bom, agradecemos muito o seu carinho, a sua sintonia, a audiência, a preferência de ouvir o nosso programa. Via internet em todo o Brasil, em todo o mundo, pela frequência do rádio é 87,9. 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São 3:11, agora sim meia hora de música. Na meia hora de sucesso, nós vamos atender também aqui nosso amigo Laércio, de Altamira, sempre ouvindo o programa. Quem está com a gente também, a Luísa Moraes também está curtindo a programação, pedindo música. A música Me Amarrei na Pessoa Errada, com Valceni, a gente toca daqui a pouco. Laércio de Altamira quer curtir Diana, rola na sequência também, tá bom? Valeu, obrigado. 3:11 agora, vamos ouvir, meia hora de música.
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1: Luan Santana e Léo Foguete.

0: Muito bem, vamos que vamos. 15h40 e meia hora de música você ouviu aqui no Rádio Mania. Tocamos aí Luan Santana, Dona com Léo Foguete, Jorge Mateus, Lauana Prado, Haverá Sinais, Valceni Gonçalves também tocou Diana, Porque Brigamos, Joelma e Pedro Sampaio, Voando pro Pará, né? Paulo Fernandes, Mentiras, Kelvin Pablo, H9, O Carro do Momento. Lá no começo, Pelo Meu Caminho com Amado Batista. Olha, quem curtiu aí Voando pro Pará com Joelma foi meu amigo Carlos Bezerra. Ele tá lá no Campo Grande, tá curtindo o programa. Muito obrigado aí, Carlos, pela sua sintonia aqui nas ondas do rádio. Tá bom? Se liga na programação. 15 mais 41, tá na Vale, tá na melhor sintonia.
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0: 11h58, tocamos aí Molejo, Dança da Vassoura, Flavinho e Gui Lulinha e Tony Guerra, os três barulhinhos. Tocamos também Seguindo no Trem Azul com Eduardo Costa. Só música boa, né? Pra você que gosta de ouvir uma programação realmente voltada pra você com música, entretenimento e a melhor comunicação, você sintoniza aqui com Faria Júnior nas tardes, a 87,9. Internautas em todo o Brasil, nosso abraço, você que ficou comigo até agora. Valeu pela sua companhia. Naldinho, Natan e João Vitor, lá em Porto Alegre, né? Capital Gaúcha, curtindo a gente. Claudinha e Denilson, também o Júnior, lá no Belém do Pará, né? Forte abraço para vocês, muito obrigado. Vem aí, programa Rochando no Forró, não desligue seu rádio, continue na sintonia. A gente volta amanhã, depois do Jornal da Vale, com muito mais sucesso no seu rádio. Até lá, tchau, tchau.
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0: Hora certa, pontualmente 16 horas.
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0: Muito bem, vamos que vamos. Muito boa tarde, meus compadres. Muito boa tarde, minhas comadres, minhas cabritinhas. A partir de agora, no seu rádio, programa Rochando Forró pela sua 87,9.
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0: Olha, vai tirando aí as cadeiras pro lado, os tamburetes pro outro, que eu tô chegando com o melhor do forró na sua frequência 87,9. Hoje, quarta-feira, 20 de maio, ano 2026. Faria Júnior não das Tapioca e o melhor do forró.
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0: Só forró pra você, 4 horas, agora 4 minutinhos. Você que tá em casa, você que tá no trabalho, na rua, no carro, tá curtindo a gente, que bom, muito obrigado aí pela sua audiência. Nosso telefone 996647666. Pede o forró que você quiser, manda para quem você quiser e nós vamos atendendo você na melhor programação do Brasil, tá bom? Vamos que vamos, trazer o primeiro forró de hoje. Os Fera do Piseiro, ele é o velho do Pix. Essa vai pro Naldinho, lá no Rio Grande do Sul, ligadinho, junto lá com o Natan e João Vitor. Galera boa, galera vai curtir forró a partir da...

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1: Muito bem, voltando com você a hora 4h25. E todo mundo ligadinho aí, curtindo o Só Forró nessa tardinha de quarta-feira, né? Estamos no dia 20 de maio, o ano é 2026, tarde quente. Rapaz, parece que a quadra chuvosa tá chegando ao fim, né? Mas nas manhãs, aquele friozinho gostoso, névoa também, principalmente na região serrana. O clima tá bom demais, né? Todo mundo fazendo aí já a colheita. E a gente tem que agradecer a Deus por tudo, né? Pelas muitas chuvas que caíram sobre a nossa região, nosso município. 4h25, Torre Eiffel. Rolou pra você também, vou tirar você desse lugar, do Toca do Vale. Tocamos aí também Manu Batidão, Duas Almas Gêmeas. Teve Sai a Rodada, Júlio Viana, Vaqueria da Hora. Lá no comecinho, os Fera do Piseiro. Ele é o velho Pix, o coroa do Pix, né? Aí no ritmo do piseiro. Mandamos aí pra galera que tá sempre curtindo a gente em qualquer lugar do Brasil pelo aplicativo Radiosnet, né? Olha, quem curtiu aí Vaqueirinha da Hora foi o Naldinho, ele tá lá na região do Rio Grande do Sul, tá lá em Porto Alegre, curtindo lá o nosso programa, pediu Vaqueirinha da Hora tocamos aí com Júlio Viana. Olha, agradecer aqui a visita do meu amigo Valdo, é o homem do VN Produtos de Limpeza, rapaz. Fazendo uma visita aqui, ele que reside ali na Queimada Grande, né? Trabalha tanto aqui no município de Parambu quanto na região do Piauí, né? E a gente se conhece já de muitos janeiros atrás, né, Valdo? Abraço pra você. Às vezes a correria, né, do dia a dia, o compromisso que a gente tem do dia a dia, acaba se afastando, acaba afastando a gente, muitas das vezes, das pessoas, afastando fisicamente, viu, Valdo? Mas na memória a gente sempre lembra dos amigos, né? Às vezes não troca aquela ideia. Hoje a facilidade de a gente se comunicar é muito grande, né? Às vezes você tem um contato pelo WhatsApp, pelo Instagram, pela rede social de uma forma geral, e às vezes você acaba se aproximando pela rede social, e fisicamente, devido à correria, às vezes fica difícil, mas a gente sempre está lembrando dos amigos. Agradecemos o carinho da sua visita, viu, Valdo? Agora, essa semana, eu tive a oportunidade de encontrar aqui com o Valdo ali na lotérica, né? E a gente conversou ali rapidinho. Eu digo, rapaz, vai lá me fazer uma visita. E hoje ele veio, a gente fica muito feliz. VN Produtos de Limpeza. Muitas das vezes a pessoa não pode viver no seu próprio lugar. É aquilo que eu costumo dizer, Valdo. Você vê muita gente de outros lugares, de outros municípios, outros estados, chegam e acabam sobrevivendo no lugar da gente, né? E às vezes é necessário a gente sair do lugar da gente e buscar sobrevivência lá em outro lugar, né? Outro município, outro estado. E isso é normal, né? Mas o Piauí é bem aí. Você pode estar com um pé lá e outro cá, né? Então, um abraço aqui, meu amigo Valdo. Gente boa, obrigado, viu, Valdo, pela visita. Que Deus abençoe seu empreendimento, seu trabalho, sua família. E vida que segue. Eu acho que a gente tem que batalhar, a gente tem que lutar. Não importa onde a gente esteja, importante a gente estar trabalhando, sobrevivendo e de forma que realmente as coisas vão acontecendo, vai dando certo. E sempre com Deus na frente, tudo é possível, né? Então, um abraço aqui para o grande Valdo, obrigado pela visita. Vamos embora, 4h28, vou trazer forró, mandar forró aqui pro pessoal que tá me ouvindo ali na Santos Construções, ali na Rua Santa Rosa. 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Abraço lá para os meninos também, ouvindo lá o forrozão. Meu amigo Davi é o chefe aí, né? Tá lá curtindo o seu forró. Casca de bala.

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58 minutos, 4h58 aqui no Som Forró. Tocamos aí Ferro na Boneca, Dois Tristes, também teve DJ Ir, DJ Guga, Só Você, Breno e Bernardo e Gui Lulinha, Zé Bagocinha, Anderson Velho do Piseiro, Tuxeira, aqui no Só Forró. São 4h59, né? Você curtiu também Segredo Calcinha Preta, Tarcísio Não Era, Eu no Bolão e Casca de Bala lá no comecinho com essa rodada. Olha, eu vou ficando por aqui no programa Rochando o Forró de hoje. Você vai seguir ainda até 5h30, trazendo aí mais forró pra você. 5h30, Violas Meu Brasil, depois tem o Vale Momento Evangélico, fechando a programação às 19h. Agradecer mais uma vez aqui nosso amigo Valdo, né? É do VN Produtos de Limpeza, né? Tá aqui nos fazendo uma visita. Muitíssimo obrigado pelo carinho da visita, Valdo. Leva um abraço à família, tá bom? Que Deus continue lhe abençoando. Fico muito feliz revê-la e saber que você ainda demonstra aquela consideração que sempre você teve com a minha pessoa, tá bom? Forte abraço aí pra galera lá do Piauí também, que usa os produtos da VN Produtos de Limpeza. Esse é bom, esse é que faz a diferença aí na limpeza da casa da família paramboense também, na galera do Piauí, né? Forte abraço, Valdo. Olha, vem aí muito forró ainda até 5h30, depois tem o Violas Meu Brasil. Às 15 para as 6 tem o Vale Momento Evangélico. Eu volto amanhã com você, se Deus quiser. Até lá.

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1: Atualmente 17 horas.
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1: Mani Vaqueira e Guilherme Dantas. Sabão de verdade. Deixa comigo.

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1: voz. Vamos pro Maninho Vaqueiro aí, como é bom.
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Meus prezados irmãos, vamos abrir a palavra de Deus lá na carta aos Hebreus, capítulo 11. Todos nós conhecemos esse capítulo, é um capítulo famoso, porque se lá em Hollywood tem a Galeria das Estrelas, aqui nós temos em Hebreus 11 a Galeria dos Heróis da Fé. Gente como nós, gente que está aqui para nos inspirar a vivermos pela fé. E eu vou fazer um sermão hoje mais do coração. Eu estou estudando o livro de Gênesis e estou estudando o livro meditando. É diferente, porque eu estou com o desafio de escrever, até eu morrer, uma Bíblia devocional. Então vou ter que viver muito. Porque cada vez que você vai lendo a Bíblia, você vai encontrando coisas magistrais, maravilhosas. Quando você lê a Bíblia, você põe o alimento na boca. Quando você estuda a Bíblia, você mastiga o alimento. Mas quando você medita, é o processo digestivo. Sabia disso? E o que sustenta é o processo digestivo. Você tem que meditar na palavra. Tem gente que já leu a Bíblia, pastor, já li a Bíblia 50 vezes, de Gênesis. Sim, e aí? Mudou alguma coisa na tua vida? Não adianta ler, tem que meditar. Bem-aventurado é o homem que não anda no conselho dos ímpios, não se detém no caminho dos pecadores, nem se assenta à roda dos... Antes o seu prazer está na lei do Senhor e na sua lei. O que é meditar? Meditar é ruminar. Você já viu como é o boi faz, a vaca faz? Eles comem o capim, mas não engolem o capim. Eles ficam o quê? Ruminando. E eu queria meditar hoje sobre fé. Fé para continuar seguindo. Fé para continuar. E eu escolhi aqui justamente os patriarcas, porque está lá em Gênesis. Lê, por favor, Hebreus, capítulo 11. Diz assim: pela fé, Abraão, quando chamado, obedeceu, a fim de ir para um lugar que devia receber por herança, e partiu sem saber aonde ia. Pela fé, ele não somente obedeceu, mas pela fé ele peregrinou na terra da promessa, como em terra alheia, habitando em tendas com Isaac e Jacó, herdeiros com ele da mesma o quê? Promessa. Porque aguardava a cidade que tem fundamentos, da qual Deus é o arquiteto e edificador. Pela fé também, a própria Sara recebeu poder para ser mãe, não obstante o avançado de sua idade, pois teve por fiel aquele que lhe havia feito.

feito o quê? A promessa. Por isso também, de um, aliás, já amortecido, saiu uma posteridade tão numerosa, como as estrelas do céu, inumerável como a areia que está na praia do mar. Vamos ler juntos, verso 13. Todos estes morreram na fé, sem ter obtido as promessas, vendo-as, porém, de longe, e saudando-as, e confessando que eram estrangeiros e peregrinos sobre a terra. Então, a nossa meditação tem como tema fé para continuar seguindo. E você vai observar que no capítulo 11, o autor define o que é fé. Então, se você quer uma definição bíblica de fé, é só você ler o versículo primeiro. Vamos ler juntos? Ora, a fé é a certeza de coisas que se esperam e a convicção. Então, duas coisas importantes. O que é fé? Fé é o quê? Certeza. Então, fé não é dúvida. Fé é certeza. E é tão interessante aqui que ele diz certezas de coisas que se esperam, de coisas que estão prometidas, mas que ainda não aconteceram, mas estão para acontecer. Mas você tem uma certeza que aquilo vai o quê? Acontecer. Por isso você espera com fé. Segunda coisa que ele vai dizer aí, que é a fé, além de ser certeza de coisas que se esperam, ela é a convicção de fatos que se não veem. Por exemplo, o Salmo 115, onde está o nosso Deus? E o salmista responde: no céu está o nosso Deus, e tudo faz como lhe agrada. Você não está vendo isso do ponto de vista visível, do ponto de vista tangível, mas você vê isso e você está convicto disso pela fé. Então, a fé não é um salto no escuro. A fé não é viver de bobeira. A fé não é viver de incertezas, de dúvidas. Pelo contrário, a fé é ter certeza que as coisas de Deus, que as promessas de Deus, que os planos de Deus, que a vontade de Deus acontecerão na nossa vida. Amém? Mas também é convicção. Eu estou convicto, eu estou convencido, mesmo sem ver, que aquilo que Deus está dizendo é verdade. É verdade. E veja lá no versículo 3, que ele vai dizer que pela fé, não somente temos certeza, temos convicção, mas aí vem um terceiro verbo cognitivo. Pela fé, entendemos que foi o universo formado pela palavra de Deus, de maneira que o visível veio a existir das coisas que não, que aparece. Então eu e você precisamos aprender a viver pela fé. A fé salvadora, a fé de que eu tenho uma salvação, a fé de que essa salvação que eu tenho, ela está segura nas mãos de Deus. Mas eu preciso de uma fé existencial,
de uma fé que quando você acorda, você ora a esse Deus que existe, a esse Deus que tem promessas para a sua vida, que tem planos para a sua vida. E você precisa enfrentar a vida com convicção, com certeza, com entendimento, procurando saber e conhecer qual é a vontade de Deus para a sua vida. Você vai observar nos três primeiros exemplos, que vai citar o exemplo de Abel, o exemplo de Enoque e o exemplo de Noé, versículo 7. Todos eles obtiveram a aprovação de Deus, porque eles viveram pela fé. Mas eu quero me fixar em Abraão. Sabe por quê? Veja o que é que Paulo diz lá em Romanos, Romanos, capítulo 4. Romanos, capítulo 4. Paulo vai colocar o exemplo de Abraão, no Antigo Testamento, de um homem que foi justificado pela fé. Ele não foi justificado pelas obras, ele foi justificado pela fé. Ele creu e por causa disso lhe foi imputado por justiça. Mas o que eu acho lindo nesse texto é que Abraão, ele é chamado de nosso pai. Então, se você tem um pai de santo, o seu pai de santo é Abraão. Porque todos aqueles que estão em Cristo são chamados filhos de Abraão. Nós somos o Israel de Deus. Foi através do descendente de Abraão que a bênção de Deus chegou a todas as famílias da terra. Agora veja no versículo 16, por favor, 4:16, o que que diz aí? Porque Abraão é pai de todos nós, como está escrito: por pai de muitas nações te constituí, perante aquele no qual creu, o Deus que vivifica os mortos e chama a existência as coisas que não existem. Abraão, esperando contra a esperança, creu para vir a ser pai de muitas nações, segundo fora dito: assim será a tua descendência. Versículo 19, vamos ler juntos? E sem enfraquecer na fé, embora levasse em conta o seu próprio corpo amortecido, sendo já de 100 anos, e a idade avançada de Sara, não duvidou por incredulidade da promessa de Deus, mas pela fé se fortaleceu, dando glória a Deus, estando plenamente convicto de que ele era poderoso para cumprir o que prometera. Então, Abraão é o nosso pai, é o nosso exemplo. Ele viveu pela fé. Viveu pela fé. E o grande desafio que eu quero deixar para mim e para você nesta tarde, e esse texto me incomodou muito essa semana, porque eu me senti assim tão pequeno diante da fé de Abraão. E eu disse: Senhor, eu preciso ser pelo menos igual ao meu pai. E é nesse texto aqui, do capítulo 11, que eu quero tirar 4 lições para nós, usando o exemplo de Abraão. Fé para continuar seguindo, para continuar vivendo. Depois do culto aqui, termina o culto, qual é o meu lema? Vida que segue. E como é que a gente vai seguir? Pela fé. É ou não é? Vamos seguir pela fé. E aí você canta: logo eu, tão pobre pecador,
Logo eu, deixa eu arrumar uma coisinha melhor. 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Logo eu. Primeira lição que eu queria tirar para nós seguirmos pela fé é que a fé de Abraão era uma fé que obedecia. Veja no versículo 8, pela fé, Abraão, quando o quê? Chamado, obedeceu. Quando ele foi chamado, o que, que ele fez? Obedeceu. Quantos anos ele tinha quando ele foi chamado? 75 anos. Deus o chamou. E Deus o chamou, você vai ver lá, em Êxodo capítulo 12, sai da tua terra, no meio da tua parentela, e vai para uma terra que eu te mostrarei. Eu te darei um nome, eu te darei uma descendência, eu te darei uma terra, eu farei de você não somente uma pessoa abençoada, mas eu ordeno, ser tu uma bênção. Você não somente será abençoado, eu abençoarei os que te abençoarem, eu amaldiçoarei os que te amaldiçoarem, mas eu quero dizer para você que eu estou chamando você para uma caminhada de fé, para uma vida de fé. Eu quero fazer de você uma grande bênção. Meus amados irmãos, vamos lá para Gênesis. Gênesis. É bom a gente estudar os detalhes da Bíblia. Gênesis capítulo 12, por favor. Veja lá. Porque Deus chamou Abraão, e a gente só foca em Abraão, né? Mas Deus chamou também a quem? A Sara. Ninguém fala sobre Sara, só fala sobre Abraão. Veja, Gênesis 12, versículo 4. O que que diz? Por favor. Partiu, pois, Abraão, como lhe ordenara o Senhor, e Ló foi com ele. Tinha Abraão 75 anos quando saiu de Arã. Veja que ele começa uma caminhada de fé aos 75 anos. Mas vai mais adiante um pouquinho, por favor. Veja lá em Gênesis capítulo 16, versículo 15. Deus estava demorando na promessa. Sara não engravidava. Sabe o que, é que a gente faz? A gente usa o computador e arruma o que? Um atalho. Um atalho. Veja lá no versículo 15, 16 de Gênesis 16, o que é que diz? Agar deu à luz um filho a Abraão, e Abraão deu ao seu filho que lhe dera Agar, chamou-lhe de, outro detalhe importante, versículo 16, era de Abraão de 86 anos quando Agar lhe deu à luz o que? A Ismael. Ele foi chamado, obedeceu a 75. Quantos anos depois? 75 para 86? 11 anos. 11 anos. Nasce Ismael. Ele não sabe a confusão que ele estava arrumando para a vida dele. Porque crente, quando não tem paciência em esperar a vontade de Deus, e eu fico feliz porque Abraão é igual a Arival. Arival é impaciente. Eu já arrumei tanta H na vida, não assim, sabe? Essas agasas, mas
Quantos atalhos você tomou? Deus está demorando. A coisa não acontece. Mas veja lá, no capítulo 17, quando Abraão, veja lá, 17, quando atingiu Abraão a idade de 99 anos, apareceu-lhe o Senhor e diz: eu sou o Deus Todo-Poderoso, anda na minha presença e sei o quê? Perfeito. Deus faz a promessa para ele. E veja o que acontece lá no capítulo 21. Capítulo 21. Visitou o Senhor a Sara, como lhe dissera, e o Senhor cumpriu o que lhe havia, o quê? Sara concebeu e deu à luz um filho, Abraão, na sua velhice, no tempo determinado de que Deus lhe falara. Ao filho que lhe nasceu, que Sara lhe dera à luz, pôs Abraão o nome de Isaac. Abraão circuncidou a seu filho Isaac quando este era de 8 dias, segundo Deus lhe havia ordenado. Lê comigo versículo 55. Tinha Abraão 100 anos quando lhe nasceu Isaac, o seu filho. Foi chamado com 75. Com 86 nasceu quem? Ismael, com 100 anos. 25 anos esperando o cumprimento da promessa de Deus. 25 anos de promessa. Ele tinha 75. Ele olhava para si e dizia: está tudo amortecendo. Ele creu contra o quê? A esperança. Você já teve essa experiência de que você está dependendo da promessa de Deus e você ora e piora? Você já viu isso? Vou pregar um sermão sobre isso. Quando a gente ora e piora. A gente diz: ora que melhora. Mas, Senhor, e quando eu oro e pioro? Mas, irmãos, é tão bonito isso, porque Abraão, no capítulo 24, veja lá, já idoso, bem avançado de anos, ele tinha perdido a sua esposa, Sara. O capítulo 23 de Gênesis é um dos capítulos mais lindos da Bíblia, porque Sara significa o quê? Princesa. E é a única mulher da Bíblia que tem o registro da sua morte. Se você observar bem, você vai descobrir que lá no capítulo 23, versículo 1, o que é que diz aí? Tendo Sara vivido 127 anos. Ela morreu, então, 28 anos depois que Isaac havia nascido. Isaac estava com 40 anos. E o que é que Abraão fez? Abraão estava preocupado, porque Isaac estava encalhado, 40 anos. A mãe tinha morrido. E esse capítulo 24, ele vai providenciar um casamento para Isaac. Providenciou esse casamento. O texto do capítulo 24 termina, que é o capítulo mais extenso de Gênesis. Isaac conduziu a tenda de Sara, mãe dele, tomou a Rebeca. E essa lhe foi por mulher. Ele a amou. Assim foi Isaac consolado depois da morte de sua mãe. Então Sara morreu. Isaac casou.
que Abraão quer fazer? Casar de novo. Homem muda o endereço, mas o CPF é o mesmo. Se fosse Sara, ia casar? Não. Diz o texto, versículo 25, capítulo 25: desposou Abraão outra mulher, chamava-se Quétura. Ela lhe deu à luz quantos filhos? Abraão deu 6 filhos para Abraão: Zirã, Joquizã, Medã, Midian, Isabaque e Suá. Versículo 5: Abraão deu tudo o que possuía a quem? A Isaac, que era o filho o quê? Legítimo de Sara. Com Sara ele só teve o quê? Isaac. Mas veja sem vergonha isso, capítulo 6: porém aos filhos das concubinas que tinha, deu ele presente, e ainda em vida o separou Deus de seu filho Isaac, enviando para a terra o quê? Oriental. Aí, veja que coisa linda, o versículo 7. O que é que diz? Foram os dias da vida de Abraão 100 e... Se ele se converteu aos 75, ele viveu quantos anos? 100 anos de obediência. Mas o que me impressiona lá em, no texto de Hebreus capítulo 11, diz assim: pela fé Abraão, quando chamado, obedeceu. E ele obedeceu quantos anos? 100 anos. A fim de ir para um lugar que devia receber por herança. E ele partiu sem saber aonde o quê? Ia. Se você pegar o texto anterior, o texto de Noé, veja aí o versículo 7. Pela fé, Noé, divinamente o quê? Instruído. O que é que Deus diz para nós? Noé, você vai construir uma arca. Essa arca tem tantos côvados de altura. Tem isso, tem aquilo. Deus deu a planta. Então, para o cara que é de TI, está fácil ser crente. O cara que é arquiteto, que é engenheiro, está pronto. E tem gente que quer assim, né? Pastor, eu quero saber, mas eu quero que o senhor me dê logo aí o plano todo, que eu quero fazer o checklist antes de partir. Mas Abraão partiu sem saber para onde ia. Isso significa que fé é viver uma vida de obediência. Obedecer a Deus. Não está dando certo, está dando certo. Está demorando, não está demorando. Nós temos que viver de obediência. Segunda coisa importante, irmãos, misericórdia, o tempo está passando. Quando o sermão não é bem preparado, é longo. Está certo? Qual a segunda lição que eu aprendo aqui? É que pela fé ele não somente obedeceu, mas ele peregrinou na terra da promessa, como em terra alheia, habitando em tendas com Isaac, Jacó, herdeiros com ele na mesma promessa. O que é que significa isso? Traduzindo para o português: ele nunca teve uma casa própria. Ele viveu 100 anos morando de quê? De aluguel. Armava a tenda, morou ele, morou Isaac e morou quem? Jacó. Quando foi que eles foram ter uma terra? Depois de José, quando eles foram para o Egito. Significa, meus amados irmãos, que fé para seguir é para seguir peregrinando diante das instabilidades, das incertezas, das inseguranças. Aconteceu esse problema com aquela, lá em Blumenau, com aquele, agora virou uma doença. Está todo mundo, eu acho que eu vou, todo mundo vai vir armado a partir do próximo culto. Departamento infantil, todo mundo com a 12 no curto. Porque tá, virou uma epidemia, está todo mundo com medo.
E a gente esquece que viver pela fé é que nós somos peregrinos, forasteiros, estrangeiros nessa vida. Nós dependemos de Deus. Nós vivemos de tenda em tenda. Nós vivemos num mundo que não é nosso. Nós vivemos em meio de inimigos. Nós vivemos em terra estranha. Em terra estranha. Então, viver pela fé é viver pela obediência. Segundo, viver pela fé é viver peregrinando. A gente fala que o povo peregrinou 40 anos no deserto. Moisés peregrinou, ele, o seu filho, o seu neto. E Jacó só vai ter paz quando morre, terminando o livro de Gênesis. E aí eles foram morar em Gósen, na terra do Egito. Entraram lá cerca de 70 pessoas. Terceira lição: que eu acho fundamental, está no versículo 11. Mas antes do 11, por que que eles peregrinaram na terra da promessa, como em terra alheia? Porque ele aguardava a cidade que tem o quê? Fundamentos, na qual Deus é o arquiteto e o edificador. Viver pela fé é viver sabendo que aqui não é o nosso lugar. Não é. Mas em terceiro lugar, vamos ler versículo 11, o que diz aí? Pela fé, também a própria recebeu o poder para ser mãe, não obstante o avançado de sua idade, pois teve por fiel aquele que havia feito o quê? A promessa. Você se lembra que quando Sara ouviu, ela estava por trás da cortina, porque é o lugar que mulher gosta de ficar. Traz a porta, traz a cortina. E o anjo veio e diz: olha, você vai ser pai. Sara vai dar a luz. O que que Sara fez? Riu. Por isso que Isaac se chama o quê? Riso. E o anjo ficou meio enfasado, porque eu disse: por que que Sara está rindo? Por que que Sara está rindo? Porque ela olhou para a lataria e para os amortecedores. Alguém já andou aqui, carro velho, com amortecedor quebrado? Mas é tão interessante, irmãos, porque esse texto é de uma profundidade, de uma simplicidade. Porque quando Sara, ela via a realidade, ela dizia: impossível. Mas viver pela fé, seguir pela fé, é não somente obedecer, é não somente peregrinar, mas é receber de Deus o poder para viver e para que os planos de Deus se realizem na nossa vida. Pela fé, Sara é uma mulher de fé tão fervorosa como Abraão, porque ela riu naquele primeiro momento, como eu riria também, como eu faria com a mulher de Jó. Já pensou uma mulher perder 10 filhos no dia, perder o cartão de crédito, não poder ir para o shopping? Desabafou. Mas Deus sabe tudo, Ele conhece a gente. Mas pela fé também a própria Sara recebeu o poder para ser o quê? Mãe. Mas não mãe de Isaac, mas ser mãe de uma descendência. Porque todas as nações da terra não seriam abençoadas somente por causa de Abraão, mas por causa de Sara. Porque de Sara viria Isaac. Isaac é um tipo de Cristo. E na plenitude dos tempos, Jesus Cristo nasceu. E nasceu por meio de uma
mulher. Por isso que Gálatas capítulo 4 chama Sara de, numa alegoria, como a mãe de todos os crentes. De todos os crentes. E aqui tem uma coisa muito bonita, que Pedro, veja o que é que Pedro coloca lá em, na sua epístola, capítulo 3, 1 de Pedro, capítulo 3. Eu acho isso de uma beleza muito grande. 1 de Pedro, capítulo 3, diz assim: versículo 5: pois assim também, que a si mesmas se ataviaram outrora as santas mulheres. Elas o quê? O quê? Se ataviaram. Então, mulher crente, santa, faz o quê? Atavia, tá? Vive desmantelada, não. Não deixa crescer cabelo no sovaco. Faz as pernas. Usa perfume. Passa um cremezinho. Ajeita. Agora veja o que ele diz. As santas mulheres que esperavam em quem? Em Deus. Estando submissas a seu próprio o quê? Marido. Como, qual é o exemplo? Versículo 6. Como fazia quem? Sara, que obedeceu a Abraão, chamando-lhe Senhor, da qual vós vos tornastes filhas, praticando o bem e não perturbando, não perturbação alguma. Então hoje você descobriu que você é filha de Sara. Então você chega em casa hoje e diz: meu Senhor. Certo, Alain? Fala com a Alzira. Bom, eu aprendi hoje com o pastor Ival que Sara é uma santa mulher. Santa mulher. Ela se tornou um padrão, uma referência. Porque ela era uma mulher de fé. Fé para obedecer, fé para peregrinar, sabendo que tudo isso aqui é passageiro. Fé para receber o poder de Deus, para que as promessas de Deus se cumpram na nossa vida, para que Deus realize o plano de Deus na nossa vida. Nós recebemos o poder. Tudo posso naquele que me fortalece. Por fim, ele termina o texto, Hebreus capítulo 11. Versículo 13. Vamos ficar juntos, de pé? Diz assim: todos estes morreram na fé. Então preste atenção. Fé para seguir adiante. Nós precisamos obedecer. Nós precisamos peregrinar. Nós precisamos ser empoderados pela fé. Nós precisamos o quê? Morrer na fé. Morrer na fé. Nós não podemos morrer nos nossos pecados. Nós precisamos morrer na fé. E diz que todos esses morreram na fé, sem ter obtido o cumprimento das promessas, mas vendo-as, porém, de longe, e saudando-as, e confessando que eram estrangeiros e peregrinos sobre esta terra. Amém? Talvez eu não esteja aqui, mas esse local que nós estamos reunidos aqui vai ser um grande centro de expansão da fé. Nós teremos aqui um grande templo, uma grande igreja, um centro de missões. Aí vocês põem um busto meu aqui virado para marginal, tá? Nós temos que viver pela fé. Vamos seguir adiante ou não vamos? Se nós somos filhos de Abraão, filhos de Sara, nós temos que ir pela fé. Amém?

meu irmão, a vitória nunca está antes da dificuldade. Sempre a vitória vem depois de uma grande luta. Eu quero que você olhe para o seu irmão e diga para ele: a vitória está depois da muralha. Vai, fala para ele: a vitória está depois da muralha.